0: Você que tá aí ouvindo, mais um momento de adoração aqui no nosso programa É Para Adorar. Prepare-se para se conectar com o divino através da música que toca o seu coração, hein? Já já a gente volta, hein?
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3: É, acredite se quiser, gente, nessa terça-feira as notícias mais curiosas do planeta. Ai, rapaz, olha só que isso aqui é triste, viu? Bebê inala confeito dourado em pó e deverá ter sequelas permanentes. Poxa vida, viu? Um bebê de 1 ano e 2 meses deverá ter sequelas pulmonares permanentes após inalar pó dourado para decoração enquanto a mãe fazia um bolo. Oh, meu Deus, imagina a cabeça dessa mãe, né, rapaz? Que triste, viu? Justin Wildman está na UTI de um hospital em Queensland, na Austrália, após passar por uma cirurgia de emergência para remover a substância dos seus pulmões, contou a mãe Kate Robinson ao site australiano news.com. Na última quinta-feira, dia 14 de maio, ele é definitivamente um guerreiro, disse Kate, de 36 anos. A mãe contou que Justin desmaiou após pegar e inalar um recipiente de pó dourado que a sua mãe, que é confeiteira, estava usando para fazer um bolo para o filho de uma amiga. Em segundos, ele tirou a tampa com os dentes, inalou e ingeriu o pó ao mesmo tempo, recordou ela. A substância causou um problema imediato nos pulmões do bebê, explicou Rochelle Vraud, amiga da família, em campanha no site GoFundMe, criada para ajudar a família a custear a cirurgia e a internação de Dustin. Quando a poeira se mistura com água, ela vira uma pasta e bloqueou imediatamente os pulmões de Dustin. Ele ficou inconsciente, escreveu Rochelle. Que pena, hein, rapaz? Que coisa, viu? Tomara que ele se recupere aí e tem, ele vai, parece que vai ter essas sequelas permanentes aí, né? Poxa vida, mas tomara que ele tenha uma vida normal, né, rapaz? Ai, não é fácil, não. Esse foi o nosso Acredite Se Quiser. Grande abraço e eu volto na próxima edição, hein? Até lá!
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0: bem-vindos de volta ao nosso É Para Durar. Espero que tenha aproveitado o intervalo para renovar suas energias. Estamos aqui prontos para mais momentos de inspiração através da música.
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2: Pode levantar as mãos e batendo as palmas assim, ó. 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

0: Que momento especial de adoração, hein? Fique ligado para mais inspiração e conexão espiritual.
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1: Que pausa revigorante, hein? Agora é hora de voltar à nossa jornada espiritual com mais louvores que conectam você com o divino.

0: Chegamos ao fim de mais um encontro de adoração e louvor. Bom, que as mensagens e os louvores que você ouviu aqui hoje te inspire aí ao longo do seu dia. Obrigado por acompanhar o nosso programa e até o nosso próximo encontro.
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2: As exportações do agronegócio brasileiro alcançaram um recorde histórico em abril, somando 16,6 bilhões de dólares. Este resultado reforça a relevância do setor nas negociações internacionais.
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6: Olá, meus queridos, sejam todos muito bem-vindos à edição do Adora Top de hoje com o Jonatas Gonçalves. É um prazer imenso em fazer parte de mais uma edição do Melhor do Louvor aqui na sua rádio preferida. Tudo de bom pra você na audiência. O programa tá começando.
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7: Aleluia. Nenhuma das boas palavras que o Senhor liberou caiu por terra. Todas se cumpriram, Simone.

0: gracias, Boris.
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0: Você está na audiência do programa Dora Top, com as mais lindas canções do seu artista predileto, da sua banda, do seu cantor, da sua cantora, da sua dupla. A gente toca um pouquinho de tudo que você gosta no Dora Top com Jonatas Gonçalves, que volta depois do intervalo com mais músicas.
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1: 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Já voltamos com o melhor da música gospel do seu artista predileto aqui com Jonatas Gonçalves no Adora Top.
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0: Hora Top no seu rádio, fazendo parte do seu dia a dia. Obrigado pelo carinho, pela audiência que a gente sempre cativa e cultiva. A Hora Top já existe há muitos anos e eu fico muito contente pela tua amizade, pela tua audiência, viu? Sempre aqui na rádio, neste mesmo horário, com músicas escolhidas a dedo do coração de Deus para a sua vida. Eu adoro a Top, que fica por aqui nesse bloco, mas ó, não saia da sintonia, que depois do intervalo tem muito mais.
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3: O cenário geopolítico internacional viveu horas de extrema tensão neste início de semana. O presidente dos Estados Unidos, Donald Trump, declarou que as Forças Armadas americanas suspenderam um ataque militar contra o Irã, que estava planejado para esta terça-feira. A escalada do conflito gerou reações imediatas de diversos países ao redor do mundo. O governo de Cuba, por exemplo, emitiu um alerta contundente, afirmando que qualquer ação militar estadunidense na região do Oriente Médio provocaria um verdadeiro banho de sangue.
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6: Já voltamos com o melhor da música gospel do seu artista predileto aqui, com Jonatas Gonçalves no Adora Top.

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2: Um beijo, um abraço, um carinho. Deus abençoe sua vida e amanhã, quarta, a gente retorna.
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8: Opa, estamos chegando com mais um programa Linha do Tempo. Eu sou o BJ e é um prazer, uma alegria imensa estar com você e ter a sua audiência onde quer que você esteja. Obrigado, viu, pela sua companhia, pela sua sintonia. Vamos começar o programa de hoje? Já tá tudo pronto aí? Então vamos com as primeiras músicas no programa Linha.

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mesmo existindo em forma de Deus, não julgou como usurpação ser igual a Deus. Antes a si mesmo se esvaziou, assumindo a forma de servo, tornando-se em semelhança de homens

0: Bendito seja o nome do Senhor.
1: Santo Espírito és. Vem inundar e fazer em nós aquilo que somente o Senhor pode e sabe fazer.

Se isso é sincero, cante com toda a liberdade. É a esse lugar que você se refere. Esse lugar, ele não habita em templos feitos por mãos de homens. A tua vida é a habitação favorita do Senhor nosso Deus. Apenas se você puder e quiser fazer isso, levante suas mãos aos céus, em rendição, em adoração, e cante mais uma vez.

0: Linha do Tempo faz mais uma paradinha rápida e a gente volta já já.
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3: Olá, tudo bem? Chegando para você mais um Gospel News com a minha apresentação, locutora Patrícia. E três pastores batistas foram assassinados a tiros enquanto voltavam de uma conferência na Índia. A Irmandade Evangélica da Índia divulgou um comunicado lamentando a morte dos pastores e pedindo uma investigação do caso. O assassinato de líderes da igreja desarmados que retornam da comunhão e ministério cristão é profundamente perturbador e trágico. Em um momento em que Manipur continua a sofrer dor, divisão, deslocamento e medo, tal violência fere ainda mais comunidades já sob imensa pressão, afirmou a organização.
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0: O mercado financeiro elevou a estimativa de inflação para este ano pela 10ª semana consecutiva. A projeção faz parte do boletim Focus, divulgado pelo Banco Central com base em consultas a mais de 100 instituições financeiras. Com esse novo ajuste, os especialistas veem um espaço cada vez menor para o corte na taxa básica de juros. O cenário reflete as incertezas econômicas e a cautela dos investidores em relação aos próximos passos da política monetária no Brasil.
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5: De volta junto com você no programa Linha do Tempo. E aí, tudo bem? Como é que tá o seu dia? Como é que estão as coisas por aí? Você tá tranquilo? Tá de boa? Tá conosco? Tá ouvindo a rádio, né? Isso que é bom, né? Rádio faz realmente bem pra gente. E as músicas nos embalam nos melhores momentos. Vamos nessa, continuando com o programa Linha do Tempo.

0: Hora de uma paradinha no programa Linha do Tempo. A gente volta já, hein? Tem muito mais pra você recordar, pra você curtir, pra você se emocionar.
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6: Que legal, que bacana, estamos juntos aqui no Linha do Tempo com músicas que tocaram você e que continuam tocando, não é verdade? Vamos com mais sucessos aí.

talvez alguém vai perguntar pra você por que que você sobreviveu nessa batalha, o que que te manteve de pé. Aí tu vira pra essa pessoa e fala assim:

0: A gente para mais uma vez bem rapidinho, só para ir ali e voltar. Um pelar, outro cá. Beleza? Já já estamos de volta com mais emoção no seu rádio.
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2: E 23 detentos foram batizados na Penitenciária Estadual do Paraná 1, na região metropolitana de Curitiba, no Paraná. Os novos convertidos foram batizados em uma piscina improvisada no pátio da prisão, dando testemunho público de sua fé em Jesus. O batismo nas águas foi organizado pela Polícia Penal do Paraná, em parceria com a Igreja Evangélica Templo das Águias. A cerimônia contou com apresentações teatrais realizadas por detentos. Hoje me sinto transformado. Sou batizado nas águas e não quero mais saber do mundo do crime. Acredito que o pastorado dentro das unidades penais seja uma questão essencial, testemunhou um detento.
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4: Opa, estamos chegando com mais um programa Linha do Tempo. Eu sou o BJ e é um prazer, uma alegria imensa estar com você e ter a sua audiência onde quer que você esteja. Obrigado, viu, pela sua companhia, pela sua sintonia. Vamos começar o programa de hoje? Já tá tudo pronto aí? Então vamos com as primeiras músicas no programa Linha do Tempo.

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3: Ah, essa eu gostei. Toca mais uma. Na linha.
4: Voltamos com o programa Linha do Tempo e as melhores músicas pra você curtir. Essa aqui, ó, é sensacional. Toca!

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E os serafins clamavam uns para os outros, que eles diziam: Santo, Santo, Santo é o Senhor dos exércitos.

0: já tradicional paradinha acontece pra gente ir ali, faturar um pouquinho, não é? Que é importante pra empresa. E já já a gente continua. Mais música e emoção daqui a pouquinho pra você.
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0: Estamos juntos no programa Linha do Tempo com músicas de todos os tempos que você gosta de curtir. Daqui a pouquinho tem mais, hein?
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0: Aqui você curte as melhores, hein, gente? Que bom estar com você aqui, tocando as músicas que você gosta de ouvir, aquelas que você sempre curtiu. E aí, tá em casa? Onde é que você tá? Tá no trampo hoje? Tá curtindo o dia, curtindo a vida com os melhores momentos? Tô aí junto com você também, levando emoção através das melhores músicas. E, evidentemente, músicas tocam a sensibilidade. As românticas, as dançantes, as vibrantes, as antigas, as atuais. Linha do Tempo, toca o que te toca. Vamos nessa, com mais aqui na sua programação.

0: Final de mais um programa Linha do Tempo. Fica tranquilo, a gente volta a qualquer momento aí pra fazer a sua alegria, tá bom? E a nossa também, porque a gente adora fazer isso aqui, tá bom? Abraço pra você, a gente se encontra no próximo programa.
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2: Se você quer ouvir o melhor da música, vem comigo a partir de agora. Sou Lilian Flores e vai começar no seu rádio Paredão de Sucesso. Sim, as melhores músicas lá do passado, do fundo do baú e aquelas que estão arrebentando na parada. A partir de agora, festa boa, aumenta o volume e curte com a gente.

0: Sabe aquela música que você tá esperando aí do outro lado? Não tocou nessa sequência, mas na próxima ela vem. Aham, fica com a gente, viu? Ouvindo no último volume, assim tem que ser, o Paredão de Sucessos.
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4: E uma artista cristã afirmou que sua expressão artística é inspirada por Deus como forma de adoração. Por meio de suas obras que narram a Bíblia, ela aproxima pessoas de Jesus. Após uma de suas obras que retratava o vitral de igreja viralizar nas redes sociais, Leone Gort passou a se dedicar integralmente à arte. O objetivo do meu trabalho é aproximar as pessoas de Jesus. Ao pintar a Bíblia, espero inspirar as pessoas a abrirem a palavra. Vejo também meu trabalho como uma oportunidade de compartilhar o evangelho, acrescentou a artista. Este foi o nosso Gospel News. Obrigada a você que acompanhou e até amanhã com mais um.
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6: 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Chega junto, gente, vem comigo. Junte-se aos bons. Tá na hora de curtir os sucessos aqui do nosso Paredão.

em vós o mesmo sentimento que houve em Cristo Jesus. Pois ele não subsistindo em forma de Deus, não julgou como usurpação ser igual a Deus. Antes a si mesmo se esvaziou, assumindo a forma de servo, tornando-se a semelhança de homem e reconhecido em figura humana. A si mesmo se humilhou, sendo obediente até a morte e morte de cruz.

Os maiores sucessos toca aqui no Paredão Musical.

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E os serafins clamavam uns para os outros, e eles diziam: Santo, Santo, Santo é o Senhor dos exércitos.

Gente, por aqui já sabe, né? Sequência foi ótima, maravilhosa, mas a gente quer o quê? A gente quer mais. Por isso, só uma pausa e eu volto já, Paredão de Sucessos comigo.

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3: 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Vem!
4: Abri minha Bíblia em João 20.

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0: O governo de Santa Catarina anunciou que vai decretar estado de alerta climático em todo o território estadual. A medida preventiva ocorre em meio às previsões da chegada de um forte fenômeno El Niño e da possibilidade de eventos meteorológicos extremos. Com o decreto, o estado e os municípios ficarão em constante prontidão, desburocratizando processos para agilizar ações de resposta a fortes temporais. O objetivo principal é proteger a população e minimizar os danos causados pelas mudanças climáticas.
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7: Uma ótima terça-feira para você, que seu dia esteja sendo especial. Mas lembre-se sempre, nada é especial sem Cristo na nossa vida. E com Ele, todo momento é único, é divino. Tá no ar o Gospel Hits. Essa é a nossa primeira.
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esvaziou, assumindo a forma de servo, tornando-se semelhança de homens e reconhecido em Jesus.

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2: Glória! Bom dia! Com alegria no ar! Cheguei!

da glória, comunicando seu irmão em Cristo, Gilberto Leite da Costa. Todo mundo ouve,

agora. O homem sem Deus, né? Vamos meditar aqui nessa canção aqui. Eita glória!

Eita glória, né? Glória ao Pai Criador, né? Vamos ver aqui se alimentar da palavra do nosso Pai Criador, né? Exatamente, porque nem só de pão viverá o homem, mas sim da palavra do nosso Pai Criador, né? Glória a Deus. Aleluia. Salmo 3. Senhor, como se têm multiplicado os meus adversários? São muitos que se levantam contra mim. Muitos dizem da minha alma: não há salvação para ele em Deus. Mas tu, Senhor, és um escudo para mim. A minha glória é o que exalta a minha cabeça. Glória a Deus. Aleluia. Com a minha voz clamei ao Senhor. Ele ouviu-me desde o seu santo monte. Eu me deitei, dormi, acordei, porque o Senhor me sustentou. Não terei medo de 10 milhares de pessoas que se puserem contra mim ao meu redor. Levanta-te, Senhor, salva-me, Deus meu, pois feriste a todos os meus inimigos nos queixos, quebraste os dentes aos ímpios. A salvação vem do Senhor sobre o teu povo. Seja a tua bênção, ô glória, hein? Aí, pãozinho do céu, né? Um pão abençoado, servido pelo anjo do Senhor. Amados ouvintes da palavra do Senhor.

Glória, glória ao Papai do Céu, que tá lá na glória, né? Cuidando de você, viu, irmão? Cuidando de mim, né? Cuidando de nós, né? Ô, glória, né? É isso aí, Davi, olha, Salmo 3. Eita, glória, né? Davi aqui, conversando com o papai, né? Chega, né? É o clamor aqui do salmista, né? Senhor, como se tem multiplicado os meus adversários. Você está conversando com o Pai Criador na oração, através da fé, em quem? No pastor, o Verbo que se fez carne. Né, que ele veio à terra, passou por morte de cruz, venceu a morte e fez discípulo. Você está aprendendo com seu pastor, né? E ele fala aqui, ó, o salmista aqui, ele fala aqui: são muitos os que se levantam contra mim. Meu amado, você está passando por isso, tá? Minha amada, você está passando por isso. Aqui é para aprender a lutar, a guerrear, né? Muitos dizem da minha alma: não há salvação para ele em Deus. Né? Mas aqui, olha, essa passagem aqui vai mostrar que o salmista Davi estava vivendo uma situação de adversidade, viu? Glória a Deus. Mas o Senhor vai dar vitória a você, soldado, vaso, ovelhinha, noiva, templo e morada do Espírito Santo, a igreja. Que mais? Vaso, ovelha, nova criatura, Espírito vivificado. A pessoa diz assim, a pessoa diz como é, a pessoa até falou ontem para mim: você tá na igreja, né? É a visão que ela tem, que ela não nasceu de novo, né? Amém? Eu sou a igreja, eu não quero sair dessa vida de fé espiritual, da graça, da misericórdia. Eu não quero sair da presença do meu Pai Criador. Ei, você está na igreja ainda? A visão que pessoa tem, né? Ali é o templo, a congregação que nós temos que se reunir, né? Amém? Aí Davi aqui, Davi estava enfrentando rebeldia e oposição. Viu? E aqui o Salmo aqui, o Salmo 3, é uma bênção, viu? O texto fala aqui, né? E vamos perceber, amados, vamos perceber aqui, aqui é pão e água, né? A gente percebe o que se passava, a gravidade da situação em que se encontrava o salmista aqui, do salmo aqui de Davi, quando fugiu diante da face de Absalão, seu filho. Olha aí o pai aí, né? Fugindo do filho Absalão, né? Mas para apresentar uma ideia mais ampla, vale a pena ler o capítulo, né, 3. O que sabemos é que Absalão, ele se rebelou contra Davi, seu pai, e quis tomar o poder.
além do seu filho, o principal conselheiro de Davi, né, chamado Aitofé, de quem é dito, né, também fazia parte da intriga, e ele era de tal confiança de Davi, que sua palavra era como se fosse a palavra de Deus aqui. Aitofé se ajuntou aqui com Absalão e foram atacar aqui Davi, né? E Davi tinha essa Aitofé aqui como conselheiro, como se fosse a palavra de Deus. E aí, meu querido, minha querida, você está passando por isso aqui? Você está enfrentando isso aqui, né? Aí Davi fala aqui: todos os seus servos que estavam com ele na cidade de Jerusalém, levantai-vos e vamos fugir, porque não poderíamos escapar diante de Absalão. Dai-vos pressa a caminhar, para que, porventura, não se apresse ele e nos alcance, lance sobre nós algum mal e fira a cidade a fio de espada. Davi estava correndo o risco de morte. Seu filho estava pronto para matá-lo. Quantas guerras tem, meu amado, minha amada, que a gente tem que recuar, tem que fugir para receber a vitória, né? Ensinamento, estratégia de guerra, viu? É o quê? É a palavra. Aonde é que você está passando essa guerra? Escola, trabalho, lá, família, lá na congregação? Acorda, meu irmão, minha irmã. Aqui é para quem nasceu de novo, viu? Para quem não nasceu de novo, não vai entender, não vai compreender. Porque homem natural, mas está ouvindo a palavra, né? A palavra do Salmo 3, onde Davi ora, clama, fala, tira momento para falar com o Deus vivo dele, né? Aí, ó. Não, eu sou crente. E é, sou. Eu sirvo a Deus. Eu busco Deus, eu falo com Deus, eu tenho intimidade com Deus, e é. Mas não vai passar nada não para aprender, para ver milagre, para receber a bênção. É só coisa boa? Não, meu irmão, não. Vamos lá, subiu Davi pela subida das oliveiras, subindo e chorando. E aí? Fugindo, chorando, para não brigar, para não discutir, para não ver pessoas morrendo, né? Olha, Davi, subindo e chorando, pensando, como é que pode? Meu filho se rebeliou contra mim, ainda mais a pessoa que eu mais confiava, parecia que era Deus, os conselhos dele, fez aliança com o meu filho e quer acabar comigo. Aonde essa guerra está, hein, meu irmão, minha irmã, que você nasceu de novo? Lá dentro do lar? É? Lá na escola? Lá no trabalho? Lá onde você se congrega, aonde é que está acontecendo isso? Viu? Vamos lá. Não somente era uma situação aqui de rebeldia, né? Que colocava aí o risco de morte, né?
mas também vamos perceber que ele estava triste, né? Aí Davi, a comitiva de Davi estava bem cansados, exausto, e o rei, todo o povo que ia com ele, chegaram cansado. Aquela situação toda levou Davi a fugir de seu filho, cheio de tristeza, alma cansada, alma triste, né? Olha aí, viu? Homem de Deus. Não, eu sou homem de Deus. Agora é só vitória. É só benção. É, meu irmão. Só vitória e só benção. Mas Papai do Céu vai ensinar a você e a eu. A tu, a nós, quem é soldado. Tudo isso aqui vai acontecer por causa de quê? A intriga familiar. Um filho contra o pai. Não todo mundo aqui é crente, todo mundo serve Deus, viu? A família. É, lá na congregação também não tem, não. Meu irmão, minha irmã, é para você aprender a saber lutar, a saber o que é uma alma, a saber o que é a carne, a saber o que é o espírito, para quem nasceu de novo. Para quem não nasceu de novo, a palavra ouviu e aí foi alimentado, certo? Pessoalmente, a oportunidade de conhecer as histórias de família destruída por intrigas, seja de sogra contra nora, pais que sofrem agressões dos próprios filhos, ou filhos que padecem na mão de seus pais, né? Ou de um irmão que padece na mão de outro irmão. Também são comuns conflitos entre os cônjuges, viu? Assim, os problemas de intrigas, tensões familiares não nos são estranhos. O que isso gera aqui? O que é? Vamos encontrar pessoas o quê? Amarguradas, com medo, tristes, inseguras, cheias de sentimento de culpa, frustrações. Não são poucas vezes, viu? Acometida por doenças decorrentes que vêm de quê? Lá do estresse, de tais problemas, tensões, né? Apesar que dessa situação tão difícil que o Salmo 3 aqui fala, enfrentada por Davi, fica, nós vai ficar surpreso, né? Quando observamos aqui a sua reação. Por exemplo, esse versículo 5 aqui do Salmo 3, ele diz: eu me deitei e dormi e acordei, porque o Senhor me sustentou. Olha aí. Deixa eu ver aqui a espada. Eu me deitei e dormi, acordei, porque o Senhor me sustentou. Agora eu vou aqui, né, que o Espírito Santo mandou. Aí eu vou até marcar aqui na minha espada, nessa fonte de água da vida aqui, que é a palavra, porque nem só de pão viverá o homem, né? Quantas batalhas, quantas lutas tem, né? Aí a pessoa perde o sono, né? E fica perturbada e tudo, mas o
Pai, o Criador, o Deus vivo, cuidando de Davi, o soldado aqui, olha, o vaso, a noiva, a igreja, a ovelhinha, nasceu de novo, né? Amém? Aí o Senhor cuida de você, né? Né? Assim ele está o quê? Dizendo o quê? Apesar de tudo isso aqui, viu? Não perdi o meu sono. Você dormiu a noite todinha, meu amado? Soldado de Cristo. É? Dormiu a noite todinha. Jacó pegou uma pedra, né, Espírito Santo? Jacó. Eita glória! Jacó pegou uma pedra. Né, meu irmão em Cristo? Você que nasceu de novo. Aí foi dormir o travesseiro de Jacó. Eita glória! Dormiu a noite todinha. Aí acordou e disse: epa! Aqui Deus está aqui. Aí ele contemplou a escada, né? Aquela anjo subindo e descendo, né? Eita glória! É. E a situação aqui, toda essa situação não atrapalhava a sua vida e nem tirava o sono. Repreenda aí os anjos aí angelicais que está cuidando aí desta ovelha, deste soldado, desta igreja, desta noiva, né? Desta noiva. Cuidar desse irmão em Cristo, dessa irmã em Cristo, né? Se você é como eu, torna-se difícil entender como alguém diante de um conflito bem desgastante, né? Que pode não perder o sono. Ainda que sob tais circunstâncias, porém, vemos que tal disposição diante da situação adversa, né? Somente era possível através da providência do Senhor que sustentava Davi naquela situação que está cuidando de você, né? Cuidando de você, cuidando de mim, e você vai dormir. Vai dormir a noite todinha. Tem anjos poderosos cuidando de você, cuidando de mim, dessas adversidades, que é o Salmo 3. Eita, da benção, viu? Ô, glória, viu? É uma benção de Papai do Céu e os anjos do Senhor tá passando para cuidar, né? Da minha alma.

0: Eita, Glória, de volta na programação abençoada com esse irmão em Cristo, Gilberto Leite da Costa. Está aqui ao vivo.
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De volta na programação, seu irmão em Cristo, Gilberto Leite da Costa. Tá ao vivo? É porque ele gosta. É adorando o Papai do Céu, né? E aqui é a igreja, né? E quantas pessoas tem ouvindo, se alimentando da palavra? Que vamos ler novamente aqui o Salmo, para quem chegou, né? Estamos no Salmo 3 aqui, ó. É pão e é água que é a palavra. Não é negócio de religião, templo, homens com título, é o Pai Criador, entendeu? Compreendeu? Amém? A minha missão é falar a palavra, e a palavra é essa aqui, olha. Salmo 3. Vai sair perturbação, vai sair agonia, vai sair alvoroço, vai sair estresse, vai sair depressão, vai sair enfermidade, doença, dor, medo. Por quê? Porque o Criador que fez você, tu e eu, está cuidando de você, está operando em você. Por quê? Porque você está na sala médica. O verdadeiro doutor, né? O médico dos médicos. E o pastor, ô glória, vai estar cuidando de você, cuidando de mim, cuidando de nós. Aí o Salmo 3 é assim, ó. O Senhor, como se tem multiplicado os meus adversários? Davi falando para o Pai Criador. Agora, por que é que eu e você não fala com o Pai Criador? Por que é que eu pego aqui? Eu vou pegar aqui o quê? Aí eu vou repetir. Por que é que eu não chego para papai e falo com o papai? Você fala com seu pai biológico? Fala? Fala. Né? Aí você vai repetir palavras de pessoas? Não, você vai falar com seu pai. Você vai ligar para o seu pai. Você vai falar com seu pai. Davi foi falar com o pai dele, com o Criador. Ele disse assim: Senhor, como se tem multiplicado os meus adversários? São muitos que se levantam contra mim.

na igreja ainda? Peraí, meu irmão, peraí. Eu sou a igreja. Agora, eu vou lá no templo, aonde eu me congrego, aonde eu me reúno, para se alimentar da palavra de Pai Criador que me fez, fez você. Agora, para eu ir para o Pai Criador, eu tenho que receber a palavra. Eu tenho que amar a palavra, eu tenho que querer a palavra, eu tenho que buscar a palavra, eu quero ouvir a palavra, eu quero escutar a palavra, eu quero comer pão, eu quero beber água, que eu não sou só carne, não. Eu tenho uma alma, eu tenho um espírito. E essa pergunta aí, ei, meu irmão, você ainda é crente? Você está na igreja? E não é para estar, não, com Jesus, com Deus, com o Espírito Santo, ter a fé, crer, ir para a casa do Pai. É tudo aqui que está na Escritura aqui. Quem nasceu de novo é para estar dentro, dentro, no Espírito. Eu sou espírito, eu tenho alma, eu tenho carne. Agora eu estou no mundo da matéria, da carne, mas eu tenho alma, eu tenho espírito. Aí tem o meu Pai Criador que vai me levar para a casa dele. Agora, como eu chego lá? Arrependimento, nascer de novo, conhecer o pastor. Que é o verbo que se fez carne, comer pão. Eu quero escutar ele, eu quero ouvir ele, eu quero comer pão, eu quero comer pastagem, que eu sou ovelha. Eu quero pasto, eu quero beber água, eu quero ver o pastor, eu quero ver o cajado e o pastor, eu quero ver uma ruma de ovelhinha, eu quero ter a mente de Cristo. Eu quero ter a alma trabalhada com meu pastor Cristo, porque ele quem rasgou o véu, ele quem rasgou o véu para ele como meu sacerdote, com o seu sacerdote, levar para o Criador no lugar santo dos santos. Aí eu vou deixar. Aí quer dizer. Ei, você é crente ainda? Você é da igreja? Visão terrena, visão religiosa, visão da fé. O meu espírito nasceu de novo através do Messias, do Cordeiro de Deus, que entrou separação, morte, desobediência, lá em Adão, ataque de Satanás, dos anjos caídos. Que não quer que você caminhe com o Pai Criador, que acha o caminho, que acha a verdade, que conheça a verdade, tem a capacete, tem as botas, tem a capa, tem a roupa do soldado espiritual, seja blindado, a buzina de chifre de carneiro, o cântaro, o escudo. É? Não, o adversário não quer que você e eu vejam o rei, fique sabendo que é rico, que é próspero, que é feliz, que é cheio de energia do Pai. O inimigo não quer, né? De maneira alguma. Aqui nós vê aqui Davi aqui reagia. Aqui alguém ofendia. Aí Davi, olha. Disse mais Davi a Abissai e a todos os servos: Eis que meu filho, que descendeu de mim, procura minha morte. Quanto mais ainda este filho de Benjamim,

Deixa-o que amaldiçoe, porque o Senhor lhe disse, ele estava sendo maldiçoado por alguém, mas você não vê amargurado, tampouco desesperado. Ele tem um sério problema com o filho que queria matá-lo. Também os seus amigos lá de confiança se tornaram aliados de seu filho rebelde. Além disso, as pessoas estavam dizendo que ele não iria escapar daquela situação. Porém, ainda assim, você não vê perdendo o sono, desespero, assustado. Mas como é possível viver nessa situação de adversidade dentro de sua própria casa? Ou mesmo assim, não perder o sono, a esperança, viu? Vale a pena agora meditar na vida da palavra aqui de Davi e ver o que levava, né, aqui na mão a bater, né, diante aqui dessa circunstância. Isso é necessário, fundamental, né, para todos nós, viu? Já que enfrentamos a adversidade em qualquer situação ou lugar, viu? Davi, amém? Agora vamos aqui fazer tomografia do coração lá de Davi, como é, para entender o que fazia aqui a diferença da postura do salmista diante das adversidades. Davi estava sendo o quê? Perseguido pelo seu filho. Mas tinha três imagens bem claras dentro de si, que vai nos ensinar, viu? Como se pode enfrentar aqui uma situação como essa aqui, viu? E vamos superar, né? Referir à situação hostil dentro ou fora de casa. Situações que vai nos entristecer, né? Nos ameaça e nos tira a paz. Eita glória, né? Mas Papai do Céu está treinando eu e você. Hoje aqui no Salmo 3, né? Tá ensinando, acorda, viu? Que pode ser lá na congregação também, viu? Que pode ser também no trabalho, viu? Na escola, viu? Amém? Glória a Deus. Agora eu vou chorar. Agora eu tô triste, né? Ou se não, com medo. Aí quando a fé fica irada, aí quer partir para cima. Olha aí, né? Vamos aqui, ó. Eu volto já já, viu?

está aqui no rádio, nessa emissora de rádio, né? Amém? Com esse amigo ouvinte do rádio, né? Exatamente. Só temos que agradecer o Pai Criador, viu? Amém? Glória a Deus, glória a Deus.

0: Eita, Glória, para quem chegou aqui agora, nós estamos no Salmo 3, né? Que é o pão, água para a vida espiritual, né? Davi diz aqui no Salmo 3: Senhor, como se têm multiplicado os meus adversários? Então, o Pai vai curar você aqui desse problema aqui, a sua alma, viu? Vamos lá. Aí ele fala: são muitos que se levantam contra mim. E o Pai escuta. Aí o Pai vai trabalhar aqui na alma de Davi. Agora, eu e você, nós estamos conversando com o Pai? Hein? Tá ficando com raiva da situação? É para aprender, meu. Você é um soldado. Você é uma igreja. Viu? Então, o Senhor quer ensinar algo aqui com você. Viu? Não, Davi é meu, segundo o coração de Deus. Aí Davi não vai passar nada. Você que nasceu de novo não vai passar nada. Eu não nasci, eu que nasci de novo não vou passar nada. Ora, se um pastor que saiu do trono de glória veio à terra, passou o que passou e venceu, você vai vencer, meu irmão, minha irmã. Aqui é para sair o medo, aqui é para aprender, ver que papai está com você. Papai está dando pão, o anjo do Senhor está servindo pão a você, mas é agoniado. Não, não, não, tô com medo, não, não tô gostando, não, aí eu vou morrer, eu tô irado, eu vou atacar. Espera aí, meu irmão, ele está falando com o pai, ele está conversando com o pai. O general do exército, o criador, é filho do filho dele. Mas o senhor está vendo a peleja, o senhor está vendo a guerra, o senhor está vendo a batalha, e o senhor vai dar vitória. Né? Muitos diz da minha alma que ele estava ouvindo, ele estava escutando. Não há salvação para ele em Deus. Essas palavras que você escuta, aí você vai ficar com medo, vai ficar: vala meu Jesus, vala meu Deus, vala Jesus, vala meu Deus, eu tenho que agradar todo mundo. Ai meu Deus do céu, eu sou crente, ai eu sou da igreja tal, ai meu Deus do céu. Como é que você vai agradar todo mundo, irmão e irmã, pelo amor de Deus? Ai meu Deus do céu, meu Jesus, ai meu Deus, estão falando mal de mim, ai meu Jesus, estão falando. Descansa a sua alma, meu irmão, minha irmã. Ei, bipolar, sai daí em nome de Jesus. Né? Os anjos do Senhor operando aqui, papai, na vida do irmão, da irmã. Essa matéria, esse corpo, essa carne, esse ser humano aí. O bipolar, sai aí agora em nome de Jesus. Porque papai do céu está curando, meu. Mas tu, Senhor, és um escudo para mim. Olha aí, Davi. Olha aí, Davi. Davi, ele fala: tem multiplicado os meus adversários. Aí no 3 aqui ele fala para Deus: mas tu, Senhor, és um escudo para mim. Ei, papai, o Senhor está comigo aqui nessa batalha. Nessa batalha. Papai, meu filho se levantou contra mim. Hein? Olha, a minha glória é o que exalta a minha cabeça. Viu? Davi. Com a minha voz clamei ao Senhor. Mas eu estou clamando, eu estou tirando um momento, hein, soldado, vaso, ovelha para falar, para clamar com o nosso Pai Criador? Aí Davi diz: Ele ouviu-me desde o seu santo monte. Papai me ouviu, papai está me ouvindo, papai está ouvindo nós, quem fala com ele, quem ora, quem conversa com ele. Viu? Eu me deitei e dormi. Tanto problema. Ah, meu Jesus do céu, meu Deus, como é que ela dorme? Como ele dorme? Fala, meu Jesus, você já sabe o que é que ele está passando, ela está passando. Mas quando vai dormir, dorme. Aí tem outros que é correndo, para um lado, para o outro. Aí eu quero tomar remédio. Ai, meu Jesus, eu vou infartar. Ai, meu Jesus, meu coração não aguenta, não. Ai, meu Jesus. Descansa no Senhor. É por isso que o Senhor trouxe você aqui num consultório médico, na sala de cirurgia. Porque o Senhor está operando em você, meu irmão, minha irmã. Aqui é uma palavra para saudado e aqui é uma palavra para aquele que está nascendo de novo, que é água, é uma plantinha, as folhinhas murchas, as folhinhas secas, numa terra seca, a raiz seca. Aí vai lá a água, a fonte da vida, porque ele está ouvindo, ele está entendendo. Ele está compreendendo. O Espírito Santo pairou sobre esse irmão, essa irmã que não nasceu de novo. Viu? Vamos lá. Acordei, porque o Senhor me sustentou. Aí tem a pessoa que não nasceu de novo. Ele acordou no outro dia. Quem está cuidando de você? É Deus, ouvinte. Você que não nasceu de novo, como Nicodemos disse, fez a pergunta lá para Jesus, em João 3. Como é que pode eu nascer de novo? Você entendeu? Entendeu? Hã? Aí tem que nascer da água do Espírito. Aí é milagre, é palavra. É encontrar com o pastor Jesus Cristo, né? Não terei medo de 10 milhares de pessoas que puserem contra mim ao meu redor. Olha, agora aqui está a cura da alma. Ele fala aqui, no Salmo 3. Não terei medo, olha. Papai, me dá força, papai, me dá coragem, papai, tira o medo. Não, meu irmão, não, não, não, não, não. Vamos aqui, olha. Não terei medo de 10 milhares de pessoas que puserem contra mim ao meu redor. Davi aqui, no Salmo 3. Aí ele fala, olha. Não terei medo, eu tenho força, gratidão. O general do exército está aqui. Aí você coloca ele bem longe, papai, papai, tira o medo, papai, me dá força, papai, me dá coragem. Papai está aqui, meu irmão, papai está aí com você. Papai, Criador, obrigado pela força, pela coragem, pela sabedoria, gratidão, papai, pela energia, pela inteligência. Papai, obrigado por tudo. Aí fica, papai, papai, me dê. Gratidão. Papai tá aqui, meu irmão. Papai está aí com você, meu irmão. Minha irmã, papai, Criador está com você. Aí fica pedindo como o Criador tivesse longe, longe, longe, longe, longe. Ele está com você. Glória a Deus. Você acordou. Quem nasceu de novo acordou.
1: Quem não nasceu de novo acordou também. Quem é? O Pai Criador. Você entendeu? Entendeu? Não é a placa da igreja, não é o templo. Eu vou na igreja. Não, é você que é templo e morada do Espírito Santo. Viu? Você tem tudo aí dentro. Quem nasceu de novo, você é rico, você tem ouro, tem tesouro, tem energia, tem luz, tem pastor, que é o verbo que se fez carne. Cuida do seu espírito, cuida da sua alma, cuida da sua carne e o Espírito Santo. Não é religião, pelo amor de Deus. Levanta-te, Senhor. Salva-me. Levanta-te, papai. Salva-me. Deus meu, pois feriste. Olha aqui, ele está vendo. Feriste. É? Aí você está vendo? A todos meus inimigos do queixo. Olha aí. Olha aí. O vaso aí, a ovelha, o soldado, Davi. Você está passando aí por essa adversidade, luta, problema, prova, mas o Senhor está curando você. Quebraste os dentes aos ímpios. A salvação vem do Senhor. Davi diz. Davi vê a libertação, a salvação. Davi vê a glória. Davi vê Deus. Davi tem força. Davi tem unção. Davi viu o óleo descendo sobre ele. Viu o chifre de carneiro. Viu o homem de Deus. Juiz, profeta, sacerdote, Samuel. Davi viu um milagre que a mãe, que era Ana, não podia ter Samuel, segundo as medicinas. Mas o Senhor chegou, disse: Eu vou operar aqui em Ana, porque Ana fala comigo, Ana conversa comigo, Ana gosta de bater um papo comigo. Ana gosta de tirar momentos comigo. O pai viu isso em Ana. Aí o religioso, o sacerdote do prédio, do templo, olhou, fez, né, julgamento, julgou. Tá embriagada, essa mulher tá embriagada. Mas ela estava curando a alma dela na presença do rei da glória do pai dela. Se preocupe não, rapaz. Se tem alguém, misericórdia. Misericórdia. Sobre o teu povo, seja a tua bênção. Eita, glória a Deus, que maravilha. Eita glória, estamos ao vivo, viu? Ao vivo, irmão Gilberto Leite da Costa, ao vivo, Salmo 3.

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1: Eita glória, aleluia, Gilberto Leite da Costa, de volta aqui na programação, mas o Espírito Santo, né? Louvado seja o nome do Senhor, né? Duas vezes aqui aparece, né? Muito mais interessante observar aqui o versículo 6. Não terei medo de 10 milhares de pessoas que se puserem contra mim, o meu redor. É. Glória a Deus. Louvado seja o nome. É bem interessante aqui que, primeiro, muitos, né? Louvado seja o nome. Aqui diz aqui, essa linguagem aqui, ô glória. O adversário aumenta os meus adversários, ou seja, mas que ruim esta situação aqui. Estava aqui cada vez mais piorando, cada vez mais. Davi representava a minoria, viu? A minoria. E tendo que enfrentar todos que se levantavam contra ele. Mas aqui Davi fala aqui na palavra aqui. Mas tu, Senhor, quando eu estava, né? É, glória a Deus, louvado seja o nome do Senhor. Amém? Cadê Davi, menino? Davi clamando, mas tu, Senhor, ô glória, és um escudo para mim, a minha glória é o que exalta a minha cabeça. Abraão também, né? Ele aqui, Davi diz assim, mas tu, Senhor, és um escudo para mim. De onde ele, Davi, tirou a ideia de que Deus é um escudo? Com certeza não foi ele quem inventou isso. É a linguagem, viu? É o relacionamento de um momento dele com Deus. Abraão igualmente viveu experiência bem difícil, viu? Árduas. Deus apareceu a Abraão no momento de dificuldade. Depois de guerra, de contendas com seu sobrinho, depois da consciência de que os filhos que esperavam não havia nascido. Então Deus aparece a ele e diz: Abraão, não temas. Eu sou o teu escudo. Assim, quando Davi se encontra naquela situação, né? Correndo risco lá de morte, cansado, triste, tenha consciência que o Pai Criador assumiu um compromisso com aquele povo quando disse: Abraão, eu sou o teu escudo. Né? Então ele ora de forma semelhante a Moisés, a palavra do patriarca. Né? São naqueles momentos as suas. Senhor, tu és o meu escudo, do meu socorro. Ele tem uma visão muito bem clara acerca de Deus. Deus é um escudo, é uma imagem no meu coração. Assim, quando Davi, né, vê toda aquela situação e percebe que Papai do Céu, né, está antepondo entre ele as hostilidades, ele sabia que escudo era um compromisso que Deus havia assumido com aquele povo. Deus se propunha a ser o escudo, seu provedor, protetor. Davi estava descansando naquela situação desesperadora, porque conhecia o seu Deus e o seu compromisso dele com o seu povo. Então, quando ele diz, tu és o meu escudo, está confiando que sua necessidade de proteção estava garantida. Não é verdade? Não podemos correr o risco de nos enganar, amados, amados, pensando que ao se referir a Deus como escudo, Davi está comparando a um amuleto que o livraria de todo mal. Para entender melhor a aplicação aqui, é preciso análise de sua origem. Existem, sim, palavras para descrever, né? Escudo, naquela época, utilizava-se um escudo maior, grande, suficiente para proteger todo o seu corpo daquele que empurrava. Mas a palavra escudo é a que faz menção ao salmista. De fato, se refere a um escudo redondo, menor, quando ele diz que Deus é um escudo. Não significa que nenhum mal lhe sobrevirá, mas quer dizer que nenhum mal ocorrerá sem a ciência e a permissão de Deus. Deus está no controle. Eita glória! Deus está operando. Eita glória! É Deus, que maravilha. Amém, amém. Eita glória. Jesus está aqui.

0: Glórias a Deus ao vivo, o irmão em Cristo, na locução aqui, Gilberto Leite da Costa.
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0: De volta na programação aqui, seu irmão em Cristo, Gilberto Leite da Costa, né? Agradecer ao Pai Criador por esta vida, né? Que você tá aí do outro lado aí acompanhando nós, por esta emissora de rádio. Isso aqui é um milagre, viu, irmão, irmã, ouvinte. Isso é um milagre. De eu estar no rádio. Viu? Amém? Isso é mistério. Né? Glória a Deus. Sentir a presença de papai. Né? Glória a Deus. A presença do Espírito Santo na sua vida. O Espírito Santo pairou sobre você. A minha visão é nos irmãos, nas vidas, que ainda não nasceu de novo. E o general do exército, o Deus vivo de Israel, ô glória, é você estar aqui na terra e você encontrar, achar, ver, escutar, falar com seu Pai Criador, acreditar que Ele está olhando, vendo você, cuidando de você, e que quando nós sair daqui, nós retornamos à casa do nosso Pai. Quem nos leva? Quem é que nos conduz? É o Verbo que se fez carne. E eu sou rico, meu irmão ouvinte, minha irmã ouvinte. Sabia que eu sou rico? Sabia que eu sou feliz? É, porque eu estou aqui tendo o privilégio, esta riqueza, de anunciar, de falar, de gritar, de pular, de voar, de saltar. Dizer, meu irmão, você é meu irmão. Irmã, você é minha irmã. Você não nasceu para ser escravo. Escravo da carne, escravo do mundo, escravo dos adversários, dos inimigos, dos anjos caídos, que se rebeliou contra o nosso Pai Criador. Amém? Ouvinte, eu sou uma ovelhinha. Você é uma ovelhinha. Mas você tem que se encontrar com seu pastor. Quem é o meu pastor? É o Verbo que se fez carne. É você e ele. E eu creio, eu vejo, pela fé, que o Espírito Santo pairou sobre você. E o Espírito Santo está fazendo uma obra na sua vida. Amém? Glória a Deus, louvado seja o nome do Senhor. Então, Papai do Céu está aqui com cada um de nós. Tem um homem natural, tem um homem espiritual. Tem aquele ser humano que nasceu de novo. Mas ele pode estar carne, ou ele pode estar na alma, ou ele pode estar no espírito. E tem as pessoas que ainda não nasceu de novo. Essa é a minha visão. De levar pão, levar alma aos meus irmãos que não nasceu de novo. O Senhor, como se tem multiplicado os meus adversários, são muitos os que se levantam contra mim. Muitos dizem da minha alma: não há salvação para ele em Deus. Mas tu, Senhor, és um escudo para mim. A minha glória é o que exalta a minha cabeça. Com a minha voz clamei ao Senhor. Ele ouviu-me desde o seu santo monte. Eu me deitei e dormi. Acordei porque o Senhor me sustentou. Não terei medo de 10 milhares de pessoas que se puserem contra mim ao meu redor. Levanta-te, Senhor.

cama, aí eu vou fazer um mistério aqui. Um mistério. Vou fazer uma oração que é um mistério teu com meu pai. Porque eu quero trabalhar para ele. Sabe, meu irmão, minha irmã? Porque eu sou feliz trabalhando para ele. Aquele me deu, sabe, irmão, irmã, esse lugar. Aí ele está aqui e ele está com você. Aí eu estou orando com ele, sabe? Dizendo, pai, eu vejo, sabe, pai? Tudo através do Cordeiro, que é seu filho, que é meu pastor. E o Espírito Santo. Vejo anjos, sabe, papai? Aqui tem um método, sabe, pai? Do estúdio que eu quero ver. Eu já tô vendo os anjos chegando aqui com a esponja. Ah! Eu quero a esponja vermelha, sabe, pai? Porque vai ficar bem bonito. Porque é para o Senhor, é uma criança aqui na terra, fazendo para o Senhor. Mas quando eu entrar aqui, nesse estúdio, aonde nós faz a locução e o programa para ti, para o Pai, para o Filho, para o Espírito Santo, aí eu estou vendo os anjos entrar aqui, com as esponjas, eu quero vermelha. Quadrada. É. Mas, pai, eu tô orando, tô conversando, falando com o Senhor. Eu vejo o anjo, sabe, pai? Isso é mistério. Não se explica, viu? Essa parede aqui, ó, de 3 metros, tem aqui na minha frente, eu vejo o anjo tirando ela, sabe, pai? Porque tem 2 metros para ir, que eu quero que esses 2 metros façam parte aqui do estúdio, porque quando o Senhor revelar o vaso, o irmão, a irmã que vai vir aqui a participar do programa ao vivo e a cores para as rádios interligadas, que o ouvinte seja impactado do outro lado com testemunho, oração, pregação. Eu quero dar o melhor como criança, como filho aqui na terra para o Senhor, Pai Criador. Aí eu vejo o anjo colocando a parede lá. Vejo o anjo do Senhor colocando o fogo de 2 metros. E vejo o anjo do Senhor trazendo a esponja para o estúdio ficar completo. 5 metros. De largura. Ok? Obrigado, Senhor. Eu estou vendo eles agir. Eu vejo as ferramentas como eu quero. Eu vejo o anjo trazendo os equipamentos. Não é que eu vou comprar, não. Eles estão agindo. Não é eu que vou agir. É os anjos do Senhor que estão agindo. Para a cidade onde eu moro e região, essa transmissão ir para as antenas do sistema de FM. Porque eu vejo

Senhor agindo. Porque eu quero fazer para Pai. Eu vejo os anjos do Senhor aqui com você, ouvindo e comigo. E eu trabalhando para o Senhor. Porque tem muitos irmãos precisando de ouvir a palavra, uma oração. E eu vejo, eu trabalhando de tarde, de noite, de madrugada, ao vivo para o Senhor. Isso é mistério, irmão. Porque o Senhor é quem faz. Porque tem muitos que querem ligar um rádio e tá lá só tocando música. E o Senhor já fez isso. O Senhor tá fazendo isso. Amém? Porque tem irmão que quer comer pão, quer beber água. Eu quero escutar uma palavra. Aí liga o rádio. Aí acha. Eu sou um vaso, um soldado. Eu quero fazer a vontade do Pai. Eu vejo anjos trazendo os equipamentos. Amém. Querido Deus, querido Pai, chegamos já no final do programa. Eu quero abraçar o meu irmão, a minha irmã, que escutou nós aqui pela essa emissora de rádio. Espírito Santo é contigo, não temas. Amém, glória a Deus, eita glória.

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0: Amém, queridos, louvado seja Deus. Eu quero cumprimentar aí a todo o povo corajoso com a paz gloriosa do nosso Jesus de Nazaré. Aonde você estiver sintonizado nesse canal de comunicação, na rede continental, né, levando o evangelho aí às nações. A partir de agora o programa aí Templo do Senhor Jesus Cristo na face da terra, viu meu irmão? Viu minha irmã? Apresentação é desse humilde vaso, viu? Eu sou seu irmão, é o pequenininho de Jesus em Cristo. Pastor Sebastião Nunes, te fazendo companhia, viu? A partir desta hora, nesta rádio abençoada, por esse canal de comunicação abençoado, para trazer as boas novas do nosso Deus maravilhoso para a sua vida, viu? O Salmo 23, né? A partir do versículo 2 diz assim, ó: deitar-me faz em verdes pastos, guia mansamente em águas tranquilas, né? Refrigera minha alma, guia-me pelas veredas da justiça, por amor do seu nome, né? Que ainda que eu andasse pelo vale da sombra da morte, eu não temerei mal algum, porque tu estás comigo e a tua vara e o teu cajado me consolam. Ou seja, quem é que traz, meu irmão, o refrigério para sua alma? Hã? Tem muita gente buscando refrigério na bebida, né? Tem muita gente aí buscando refrigério na pornografia, é, na traição, na mentira, buscando alimento, refrigério para o seu descanso da alma, nas coisas mundanas, nas coisas do mundo. Tem muitos que querem, viu, buscar esse refrigério com as coisas do mundo, né? Porque se eu tiver dinheiro, tem um refrigério. Tem muitos que pensam assim. E hoje eu vou trazer aqui, ó, louvado seja Deus, a respeito de um homem e uma mulher também que quer fazer troca com Deus. É? Não, Deus, eu faço pro Senhor, eu quero pagar para me poder andar com o Senhor retamente. É verdade, pastor? É? Nessa madrugada, o Espírito de Deus trazia a mim que tinha um homem, viu? Que quer pegar o passado dele. Quer pegar o passado dele, hã? E quer fazer assim com Deus, ó, eu vou ajudar a obra do Senhor, mas eu quero entrar no reino, hã? Como se a obra de Deus fosse feita à base de troca, como se a obra de Deus fosse feita dessa maneira, que a pessoa, agora eu quero Deus e eu ajudo e estou salvo, hã? Como se fosse dessa forma, hã? Ó, com Deus não tem troca, né? Quem é você perto de Deus? Quem é mesmo que um homem venda tudo que tenha, né? Comparado a Deus, é um pó. É um pó. E tem muitas vidas que me ouve agora, casais, mulheres, homens que estão ouvindo esse programa, aonde o refrigério, hã? A mulher fica em casa e muitas vezes o refrigério para a mulher não está sendo a presença de Deus, está sendo a presença do mal. Mas como? Como? Porque o marido, em vez de conduzir a sua casa, nem ele está se conduzindo à presença de Deus, né? Está sendo um inútil da obra, é. Está sendo inútil, não conduz ninguém à obra, muito menos à casa. E aí, quer que Deus continue honrando a caminhada. Está na mentira, não tem aliança com o reino, e ainda diz, não, Deus tem que me ajudar. A esposa não busca a presença, espera do marido, que é um inútil, é, espera dele. Acha que é a salvação. Vamos lá, ó. Aumenta aí o volume do rádio, você que está chegando agora, ó. Aumenta aí. Acha que a salvação vem do marido.
1: acha que a salvação é o marido que vai dar para ela. Acha que o refrigério da alma cansada não está sendo em Deus, não. Tem que estar esperando do marido. Está esperando do homem. Hã? Não te contaram que a salvação é individual? Hã? Cola na perna do teu marido aí para tu ver. Onde é que você vai? Hã? Toma vergonha na cara. Sabe o que você tem que fazer, ó? Vamos lá, vem cá. Ó, presta atenção aqui, ó. Deus te deu saúde, teto, ouvido para ouvir, boca para falar, perna para andar. Colocou, soprou nas tuas narinas, meu, o seu espírito, ó. Quando Deus fez o homem, a mulher, o pó da terra, Deus pegou a terra. Sabe a terra que você tá com os pés nela aí? Deus pegou você daí, ó. Te fez vaso. Só que o homem, quando Deus projetou ali, não tinha espírito nenhum. E o que que o Senhor fez? Soprou nas narinas. Hã? Ou seja, vamos lá. É a mesma coisa. Ó, esse corpo que você está aí, hã? É um vaso. Ele vai voltar para o pó. Ele voltará para o pó. E a tua alma, para onde é que você acha que vai? Hã? Continua segurando na perna de quem não quer Deus, de quem utiliza de argumentos para não andar com o Senhor Jesus. É, porque Deus não vai tomar ninguém por engano, tampouco esses que já conhecem a palavra. Aí sai dos caminhos, aí vai dizer, usa de argumento, usa de desculpa de irmãos para não congregar, usa de desculpa de irmãos para não se firmar na presença do Altíssimo. Usa do espaço para viver a sua vida na terra. Sequer conhece a vontade do Senhor, viu? Sequer conhece o que Deus tem para a própria vida. É o que eu mais recebo aqui, ó. O Senhor me trazia um homem nu, é? Deus mostrava um homem nu e dizia, ó. Ele dizia assim, eu quero entrar nessa porta que aí é bem clarinho. Essa porta aí, ó, é bem clarinha, eu quero entrar aí, mas eu quanto é que é pra mim entrar aí, né? Quanto é que é? Aí viu a mulher também, ó, aí via outro com cachaça, é, na cachaça. Ó, quando você morrer, se você morrer bêbado, presta atenção, se você sair da terra, a tua morte é só carnal, viu? A tua morte é só carnal. Ó, com o teu espírito sair do teu corpo, o efeito da cachaça que você tá tomando vai não, viu? Não vai não, tá? Aí você se contamina, tá se enchendo de cachaça demais, tá pegando aí o teu corpo, morada, templo espiritual, pra se contaminar com todo tipo de lixo, hã? Aí morre bêbado, não sabe nem pra onde vai, é? E me mostrava ali, ó, se tu continuar com essa tua caminhada de cachaça pesada, teus dias vão ser encurtados na terra. Teus dias serão encurtados. Você sabe por que Deus encurtou a data, o tempo do ser humano na terra? Você sabe, irmão? Você sabe, mulher? Hã? Sabe por que Deus encurtou a vida do ser humano? Por causa do pecado. Por causa do pecado. Antigamente, o ser humano vivia ali, ó, 600 anos, 300 anos. Hã? É? Aí a Bíblia diz assim, ó, passou de 70 ou 80 se viver pela graça, né? Que o salário do pecado é a morte, tá? Tá escrito, Deus não vai tirar a palavra, já tá escrito, e muito bem escrito. E o salário do pecado, aí Deus foi encurtando devido ao erro. É, devido ao erro do ser humano, falha demais do ser humano. Deus foi assim, ó, foi só encurtando. Foi só encurtando. E tem gente que vai ser encurtado mais ainda se não mudar. Se não tomar o rumo. Aí fica dentro da casa, ó. Ah, pastor. Tem gente que pede o meu nome particular. Seu pastor, me passa o seu nome particular aí. Que eu quero falar com o senhor. Aí fala comigo, eu disse, ó. Faz isso aqui. vai dessa forma aqui. Você sabe o que a pessoa faz? O tempo todo, sabe o que é? Se lamentando. Ah, a pessoa tem casa, tem teto, tem comida, tem saúde, tem tudo. Mas a presença de Deus, ela não está querendo. Porque se quisesse, obedecia. Se quisesse, colocava em prática aquilo que o servo do Senhor tem falado. Você acha, minha irmã, meu irmão que está ouvindo esse programa, que o preço pago é o que eu pago de preço por vidas, até mesmo, ó, para alcance de vidas, é de brincadeira, né? Que eu estou na obra brincando, né? Aí Deus fala assim, ó, faz, vai por esse caminho, faz isso aqui, ó. Vai por esse caminho, faz isso aqui, ó. Hã? Caminha dessa maneira aqui, porque eu vou refrigerar a tua alma. Hã? Eu vou guiar você pela vereda da justiça, por amor ao meu nome. Vai por aqui. A pessoa não vai, não vai não. Sabe o que é que vai se espelhar? A maioria vai se espelhar no homem. É, se espelha no tio, se espelha no marido. O marido não quer saber de Deus. Aí se ele não quer saber de Deus, você vai dizer, não, eu também não vou querer não, que o marido não quer. Vai nessa. Vai nessa que lá no reino celestial, lá não tem marido não, viu? Lá no reino celestial não tem filho não, viu? Vai achando que você vai ter marido no reino. Toma um rumo. Toma vergonha. Ou você acha que o preço que Jesus pagou na cruz por você foi brincadeira? Hã? Você acha que o preço que Jesus pagou na cruz foi por brincadeira? Ele foi brincando na cruz, morrer crucificado com 33 anos de idade? Hã? Você acha que Jesus, ele foi à cruz do Calvário brincando? É isso que você está achando? É isso que você acha que você pode fazer troca com Deus? Davi, rei de Israel, né? Ele pecou contra Deus, sim. Foi. Ele pecou ali, contra os mandamentos do Senhor. Mas ele tomou uma posição na vida dele. Ele disse assim, ó. Rasgou, se prostou diante de Deus, se prostou ali, dizendo para Deus perdoar a falha dele. Hã? E era um homem que tinha um exército a seu comando ali, que tinha riquezas a seu comando, tinha mulheres se ele precisasse a seu comando. Hã? Ele tinha ali a seu comando a nação. Tem gente que não está conseguindo comandar, meu irmão, nem a casa que está, nem onde está morando, né? Não quer saber de Deus. A senhora não está andando com Deus é porque você não quer, tá? Deus está assim, ó, com as mãos estendidas para te abençoar. Está assim, ó, com as mãos estendidas para te dar honra na terra. É, você ser honrada. Tirar você do tremendal, do poço, do chorco de lama. Mas a senhora não quer porque você está esperando do homem. É, não tem desculpa. Deus não vai tomar ninguém por engano. Não vai tomar ninguém por engano, ó. Tá usando da sua vida, tá usando do seu tempo em vão na terra, né? Ó, você não procura fazer propósito, você não procura buscar a tua salvação e libertação, que você precisa de libertação por sua própria vontade. Como é que Deus vai libertar alguém que não quer? Hã? Como é que Deus vai andar com alguém que é alguém que não quer? Hã? Deus não é Satanás não que invade não. Deus é luz. E ele está batendo a porta todo dia. Através desse programa. Deus me colocou no teu caminho para me te ajudar. Deus me usa como vaso escolhido para falar a ti. Qual o caminho que você deve fazer? Ou você acha que Jesus vai descer da glória?
2: vai descer do seu trono para falar pessoalmente para você? Até quando Deus tem que me usar a falar aqui, ó, para você tomar um rumo, ó, tomar uma posição diante de Deus? Até quando? Ó, o diabo te acusa, o diabo te atormenta, o diabo quer que você faça, sabe o quê, ó? Tira a tua própria vida, né? O diabo quer, e depois que você sair da matéria, você vai gritar, você vai chorar, você vai se arrepender, mas já é tarde. Você vai querer nascer em qualquer animal sujo na terra, em qualquer pessoa, em qualquer lugar. Você vai querer fazer tudo isso. Viu? Você vai querer fazer tudo isso. Por quê? Ó, deixa eu falar pra você. E não vai ter oportunidade mais. Você tem agora. Porque grande é a fúria do mal, ó. Eu sempre digo aqui, ó. Prioriza a obra de Deus na tua vida. Prioriza a obra de Deus na tua vida. Tem gente que só lembra de Deus no momento da aflição. No momento de... ó, no momento de grande peleja e luta, aí vai lembrar de Deus. Agora eu quero Deus. É, Deus, ó, abre a porta para a pessoa trabalha, aí não honra a obra de Deus. Esse é o primeiro ponto. Tá servindo a Deus, roubando a Deus. Diz que quer servir a Deus, roubando o próprio Senhor. É antibíblico, viu? E o mal, ó, sabe o que ele faz? Imediatamente diz assim, ó, deixa eu matar! Deixa que eu cuido! Deixa que eu dou um jeito! Hã? Porque acusa. Ó, quando eu levantava a mão ali, ó, para falar a Deus a respeito de vidas, tem uma delas que eu disse assim, Senhor, a tua filha, ela tem buscado muito a tua presença no rádio, pelo rádio, por aquele programa que o Senhor colocou eu ali. Só, Pai, que essa vida, ela sofre muito, muita luta ali, ó, meu, ela sofre bastante luta, tá? Ela sofre bastante luta ali, ataque pelos vizinhos. Ela sofre bastante luta pelas pelejas muito levantes contra a vida dela. Eu vou pedir ao Senhor que venha amarrar esses demônios da vida da tua filha, para que o mal venha sair, para que o caminho para ela andar, meu Pai, de cabeça erguida na tua presença. Deus disse assim, ó, olha aqui, abriu assim, ó, e me mostrou lá, ó, hã? A brecha. Eita, Jesus, ó. Ele me mostrava a brecha ali, né? Porque primeiro, ela pensa nela, ó. Que Deus, ó, primeiro tá pensando nos seus prazeres. Primeiro tá vivendo a vida aqui na terra, achando que é um super-homem. Acha que tá vivendo aqui, que é o imbatível. É carne e osso, só tem um fôlego de vida. Até a respiração que tem não é dela. É, ó, você que tá me ouvindo aí, ó, respira fundo aí, segura o ar aí pra ver se você consegue. Vai, faz o teste aí, né? Você tem que devolver, sabe? Porque não é teu. Não é teu, né? O ser humano não tem nada. Aí, ó, Deus falava assim, ó, aqui, ó. Primeiro ela tá luxando, aí mostrava lá, ó. Cabelo, é, cabelo. Fazendo cabelo, fazendo unha. Me mostrava lá, ó. Aí pagava isso, aquilo. Aí me mostrava ainda pagando conta também dos parentes, ajudando lá também. Aí fazendo isso, fazendo aquilo. Aí depois, a migalha, ela ia lá e falava assim, agora eu vou dar para Deus. Hã? Olha o que o Senhor mostrava desse jeito. Aí eu falei pra ela, irmã, fecha essa brecha aqui, ó. Hã? Fecha a brecha aqui, você que está querendo vencer, parar de tormenta, tá? Honra a obra de Deus. Você ganha R$2.000 por mês, você não tem coragem de tirar R$200, que é 10% para dar para a igreja, para a obra de Deus? O que você está fazendo na caminhada? Hã? Hã? Que adianta você estar? Deus faz isso roubando a Deus, roubando a obra. Hã, pastor? O senhor está falando só da obra aí? Não. Né? Você está numa igreja aí, ó, tem alguém que busca por você? Tá? Eu falei para ela, a senhora nem honra onde você vai e nem honra para manter um programa desse do ar. Né? O que é 10% de quem ganha ali um salário mínimo? Não é nada. Às vezes gasta, a pessoa vai, ó, tem gente, se eu trazer, vai pro jogo do tigrinho. É, vai pra plataforma. Vai luxar, né? Vai ajudar o marido, não quer saber de Deus. Aí pega, apoia o marido a praticar coisas ilícitas. Deus trazia pra mim descer. Ó, todas as vidas que eu apresento, o senhor traz a brecha. Aí o que eu faço? Eu vou falar pra pessoa, ó, faz desse jeito aqui, ó. Pede perdão pra Deus, vamos começar por aqui. Hã? Primeiro você vai orar em cima disso aqui. Outras, Deus fala assim, vamos por aqui. Outras, ó, compromisso aqui. Faz dessa maneira que assim o Senhor trouxe a mim. A pessoa, você sabe o que ela faz? Não coloca em prática. Não coloca em prática e vive uma vida, sabe? Uma roda que só fica, ó. Começa a subir, você já viu uma roda gigante? Você entra embaixo, né? Aí você vai dar aquela subida assim, ó. Quando você estiver lá em cima, você volta lá para baixo. Sabe por que não vai adiante? Né? Ó, não tá sempre em cima? Ó, não tá sempre em cima? Porque rouba a obra de Deus. Rouba. Pega o que é de Deus e rouba. Aí quer receber de Deus grandes vitórias. Quer que Deus tenha a obrigação de abrir, continuar escancarando as comportas do céu na sua direção. Né? Deus, ó. É Deus, o Senhor está dizendo assim, ó, o Senhor é Deus de livramento, Deus é Deus de livramento, Deus é Deus de, ó, de libertação, Deus é Deus de misericórdia, Deus é Deus, ó, e o preço, viu, a ser pago, presta atenção, pela obra de Deus é alto. Você acha que servir a Deus é de qualquer jeito? Hã? Chegou o tempo da brincadeira acabar, ó, a brincadeira com a obra de Deus, ó. Pode você estar na brincadeira aí na obra, achando que Deus te chamou, que fez você conhecer esse programa para brincar? Então você está enganado. Você está enganado. O preço aqui, ó, é alto. É alto. Hoje, ó. Hoje estou fechando aqui, ó. 40 dias. 40 dias de propósito hoje. É? Hoje é o 40 dias. O fechamento dos 40 dias hoje. De número 40. Viu? 40 dias de propósito ao Senhor. E durante esses 40 dias, para quem acompanha todos esses anos, para quem acompanha durante essa jornada, tem ouvido, tem visto com seus próprios olhos o agir de Deus na vida de muitas pessoas. Você sabe o que acontece, ó? Eu vou trazer isso aqui. Deus quer que eu fale assim, eu vou falar. Você não honra a obra de Deus, você sabe o que acontece, ó? Você vai gastar com remédio, você vai gastar com quebra, ó, as coisas da tua casa, até o bem que você anda, é, você vai, acha que vai, ah, minha mulher agora é minha mulher é grande, tá numa porta grande, outra coisa, ó, meu marido tá numa porta grande, roubando a igreja, sabe o que vai acontecer, ó? O mal, ele entra, ó, com maldição sois amaldiçoado, porque roubais a casa de Israel. É, não falaram para você, ó, trazer tesouro à obra de Deus, ou você tá, você só lê a parte que Deus sabe as comporta, hã? Você só lê essa parte, é que Deus abre as comporta do céu, é, na sua direção, hã? Toma vergonha, é, toma vergonha, diga para Deus assim, ó, perdoa, Senhor, eu quero fazer aliança da maneira correta. É? Faça isso que é pro mal embora da tua vida. Porque, ó, tem gente que sofre algo. Tem gente que está sofrendo algo. Tá? Tem gente que sofre algo. Presta atenção. E não entende o porquê. É? Deus, uns que honra, Deus livra. Os que não honra, vai gastar mais do que era para ser honrada a obra. É? E ainda tem consequência, viu? Ó, oh, deixa eu falar pra você, você sabe o preço de uma alma pra Jesus? Hã? Você sabe, meu irmão, minha irmã, o preço de uma alma pra Cristo? Você sabe? E a morte de Jesus na cruz, o preço foi grande, foi ou não foi? Agora por quem? Pela alma. É? Ele disse pra Pedro assim, tu me ama, Pedro? né? Então apascenta minhas ovelhas, cuida, né? Será que você tem cuidado mesmo? Tem? Hã? Se um programa desse, por exemplo, sair do ar, se eu sair do ar aqui, ó, deixar de fazer aqui, eu vou continuar fazendo a obra na igreja, eu vou continuar fazendo a obra em oração por vidas, pessoas que ali teriam contato comigo. Agora, e as outras vidas, pastor? Outras pessoas que o senhor não chegou a alcançar, aí Deus vai requerer de quem Deus levantou para fazer e não fez. Não é de mim, eu estou na obra, eu estou entregue à obra, você entendeu? Então o preço de uma alma é muito grande. Se aquela alma, por exemplo, ó, vou citar só um exemplo aqui, bem simples para você entender, ó, para você homem, mulher, você que é cristão, você que é simpatizante, ó, uma alma, tu é precioso para Jesus, ó, uma alma tem um grande preço, viu? Ó, se aquela pessoa que eu não alcançar ela, e você estiver fazendo errado, e aquela pessoa ali, ó, tirar a sua vida, for roubar, for matar, for fazer qualquer coisa de atrocidade, porque eu era para chegar naquela pessoa, e não cheguei por culpa tua, Deus vai requerer de você, de você, que está praticando, fazendo errado. Agora você que está fazendo certo, vai estar na vitória. Vai estar, não tem acusação, não tem brecha. Qual é a brecha? Que tem nenhuma, zero, zero de brecha. Hã? Porque eu continuarei na obra. Eu estou citando isso aqui, ó, porque até aqui, durante 40 dias, o Senhor tem nos ajudado. Até aqui. Porque tem gente que Deus me trazia ali, ó. Sabe o que vai fazer? Ó, tá preocupado com a aparência. Comprando as melhores roupas. Fazendo aquele... gastando ali, ó, dinheiro no cabelo, gastando tudo isso, esquecendo que isso aí tudo é vaidade. Salomão, rei, Salomão tinha 700 mulheres para ele, mas 300 puta, concubina. A palavra concubina, a mulher era à sua disposição. Esse, que a barba dele, ó, vem cá, crente, vamos lá. As barbas dele, sabe a barba do Salomão? Tinha ouro na barba dele, Salomão. Esse mesmo, que fazia ali, ó, ali mais de 100 sacrifícios, só no palácio, para almoço. Presta atenção, crente, você é cristão? Servo de Deus Altíssimo, ó. Esse mesmo, disse assim, ó, tudo é vaidade. Salomão disse assim, tudo é vaidade. Aí você, mulher, homem, está preocupado primeiro para o seu bem, o seu afazer, o seu bem-estar. Aí vai, é cabelo, é unha. Pastor, o senhor tem alguma coisa? Não, eu estou citando exemplos para você priorizar a obra em primeiro. Não adianta você querer priorizar a tua vontade em primeiro. Isso não é priorizar Deus, ó. Eu falo isso aqui porque Deus quer que eu fale. Quando Deus quer que eu fale dessa maneira, porque é para me falar dessa maneira, eu vou falar para agradar a Deus. Então tem gente que, além de ouvir o programa, também está recebendo o programa e ainda sabe que é com ela e também com ele que recebe o programa. Ó, a palavra de Deus para a nossa vida, ela é o alimento diário. Você não se alimenta do arroz, do feijão, da carne, você não come? Pois é, a palavra de Deus, ela é alimento para a tua alma todos os dias. Um programa como esse aqui, ó, dessa proporção, desse tamanho, do tamanho de rádio, você tem ideia de quantas emissoras de rádio está passando agora esse programa? Mais de 1.570 rádios. Só do mesmo grupo, ultrapassando aí, ó, mais de 50 mil acessos mensais. Aí você fica aí se perguntando, será que aquilo que eu fizer para obra, será que vai chegar a vidas? Não chegou até você, né? Não chegou até você, ó. E madrugada inteira, eu vou dizer para vocês, ó, madrugada inteira de oração, de propósito, Viu? Ó. E pessoas mandando mensagem dizendo: ó, pastor, eu queria oração nessa área. Eu queria o contato particular do pastor. Aí pego o meu contato particular. Aí eu vou falar com Deus a respeito da causa. Aí a pessoa, em vez de buscar o refrigério, hã? Em Deus. É, porque Deus usa o seu vaso para falar: ó, Deus está te livrando. Ó, muda a rotina, vai assim. Vai desse jeito, faz assim. A pessoa não coloca em prática. Por quê? Muitas vezes a palavra de Deus, ela confronta, né? Ela chega a dividir, ó. Ela entra até o íntimo. Aí você, Deus fala, às vezes fala para você: vou trazer aqui biblicamente. Ali tinha um sírio que disse assim: ó, eu quero falar com esse servo do Senhor aí. Hã? Hã? Amém. Antes tinha um exército grandioso. Só que ele estava com uma doença que, por mais que ele ganhava batalha, estava à frente, mas ele mesmo, ele tinha um problema nele. Hã? Ele estava doente. Talvez a doença tua é essa, ó, que você não consegue entender as coisas de Deus, você vai entender agora, ó. Ali ele falou: vou falar com o servo ali do Senhor. Eu já fui para um lado, já fui para o outro. É, já me passaram remédio, já fui outros deuses. Pera aí, você vai entender. Você vai entender agora. Já fui outros deuses e as coisas não andam, né? E as coisas não estão bem para mim, não. Aí disseram para ele assim: ó, presta atenção, mulher, ó, presta atenção. Se você não entender isso aqui, ó. Aí Deus usou alguém. Hã? Eita glória. Amém? Aí Deus usou alguém e disse assim: ó, eu conheço um servo do Senhor ali que fala no nome de Deus de Israel. Né? Eu conheço um ser ali, ó, que fala no nome, que fala. E tudo que ele fala, a boca dele é como uma chama acesa. Falou que se cumpre. Por que que você não fala com ele? Ele vai orar por você, ele vai... Ó, tô trazendo assim para você entender. Ó, aí Deus fez aquele homem, como fez também você, conhecer o servo do Senhor. Hã? Vamos lá. E ali, ó, o servo do Senhor disse assim, ó: vai ali, desça ali, tem um rio que é bastante sujo. Ei, pensa num rio sujo. As águas barrenta. É. Aí o servo do Senhor disse assim: desce ali naquelas águas, viu? Desce ali que a tua pele, que tá assim, ó. Eu tô falando aqui, ó. Tu desce ali, quando tu descer, tu mergulhar ali 7 vezes, tu vai sair de lá curado. É, imediatamente tua pele vai mudar. A lepra vai embora. Aí disse para ele ali, mas ele, por já ter passado, presta atenção, você vai entender, você tá entendendo, ó, você vai entender, você não entender isso aqui, ó, ó, o que eu tô dizendo, Deus tá falando aqui, ó, o Senhor, ó, aí disse ali, ele disse pro seus conhecidos: não, como é que eu sou um cara de frente de batalha? Eu nunca vi um pedido desse. Se ele tivesse me pedido um dinheiro, eu dava. Hã? Eita glória! Se ele tivesse me pedido dinheiro, eu dava. Ouro, eu dava. Mas pediu logo eu, chefe aqui, cabeça desse negócio aqui, para mergulhar naquela água suja. Hã? Sabe o que você aprende com isso? Porque Deus, ele nunca vai fazer a vontade tua. É, ele quer que você faça a dele. Cabe você executar. Você sabe o que é aquele sírio? É, viu? Ó, ele fez. Ele desceu ali, ó. Hã? Ele desceu, amém. Eu vou deixar o número, viu? Vou deixar o número já já. Tem gente que tá pedindo o número para mandar para outras pessoas. Hã? Ó, sabe o que ele fez ali? Hã? O general, general da Síria. É, Namã chegou lá e disse assim: é, então eu vou descer ali, já que esse servo aí de Israel, de Deus de Israel, né? Eu vou descer na humildade. Porque ele não pediu nada disso, né? Aí Deus usa de novo. É, mas ele não pediu isso aí. Pediu nada em troca, não pediu voto. Hã? Você tá entendendo? Ele não pediu voto, servo do Senhor. Disse só para você fazer isso aqui, ó. Só para você andar aqui. Desce ali aquela água, você vai ser curado. E assim ele obedeceu e foi curado. Se ele não tivesse obedecido, ele tinha morrido da doença. Ele pegou, desceu e foi curado, né? Ele desceu e foi curado. Quem curou? Deus. Quem curou? Deus, né? Deus. Você tem ideia do que eu estou dizendo? Você tem noção dessa passagem bíblica onde fala: louvado seja Deus ali do rei da Síria, né? Então eu digo para você, ó, preste atenção. Amém, louvado seja Deus. Ó, em 2 Reis, sim, você pode abrir a Bíblia e ver. E ler também, tá? Então, muitas vezes, solta isso, a obediência. Aí Deus te faz me conhecer, né? Faz você me conhecer. Usa alguém para dizer, ó, eu conheço um servo do Senhor ali. Que é bênção. Que é bênção. Faz você conhecer. Aí Deus, eu vou falar com o Senhor a respeito da tua causa. O Senhor diz: filha, faça só isso aqui, ó. Vai por aqui. Filho, é isso aqui. Filho, ó, é isso aqui. Ô filho, é isso aqui. E a pessoa faz, sabe o quê? Não. Não, não, não. Né? E aí, a vida continua sem ter virada de chave. Né? Sem ter virada de chave. Eu falei nos programas anteriores que tinha uma vida, quem está me ouvindo aí de longa data, tá, queria passar por um fio da morte, não ia morrer, ia passar por um estreito primeiro, né? Eu disse, não, vai passar por um estreito, mas não vai, isso aí é só para ainda mais entender o propósito de Deus da sua própria vida, né? Porque depois disso, vai ter, ó, um grande crescimento ainda mais espiritual. Passar pelo estreito. E que, ó, Deus disse assim, ó, vou permitir algo, tá? Vai passar por isso aqui, mas é para exaltar o meu nome, né? É para exaltar. Quem ouve o programa, quem tem o Espírito, ó, santo entende. Quem tem visão de Deus também, viu? Quem tem ouvido, ouça o que o Espírito diz à igreja. Hã? Ó, dê honra à casa de Deus, ame a palavra do Senhor, tá? Dê honra à obra de Deus, não é a homens, tá? É a obra, a obra. Não é a homens, tá? Crie aliança com a obra de Deus, faça isso. Porque através desse feito teu, com amor à palavra, Deus não vai ser injusto para contigo. É? Não vai ser injusto. Por quê? Hã? Amém. Eu vou deixar o número, viu? Amém. Amém. Amém, louvado seja Deus. Ó, Deus não vai ser injusto para você não, para com você não, viu, filhinha? Vai não. Se você abrir o livro de Hebreus, capítulo 6, versículo 10, Deus fala assim que não, ele não será injusto por aquele que tem amor por sua palavra, tá? Não será. Se tem uma coisa que Deus não é, é injusto. Ele não vai ser. De maneira nenhuma. Não vai ser, tá? Então eu digo para você, ó, hoje, nos 40 dias, eu vou orar por você, eu vou apresentar a tua vida a Deus, eu vou falar ao Senhor a respeito da tua causa. Eu estou o ano inteiro, não é só os 40 dias, ó. E tá chegando aí, ó, mais um propósito, tá? Esse é de 7 dias. Esse, você vai pegar 7 litros de água. Não é de 2 litros, não. É só 7 litros de água. Você vai fazer 7 litros de água de propósito, tá? 7 litros de água você vai fazer no próximo propósito que eu irei fazer aqui, tá? Durante 7 dias seguidos, tá? 7 dias seguidos, viu? Agora, nos 40 dias, hoje, você já agradeceu pelo livramento que Deus te deu? Você já agradeceu por esta palavra que aqui está sendo dita para a tua vida? Hã? Tem gente, ó, que Deus mostrava ali, ó, olha aqui o casamento dela, ó. Ó, Deus conhece o teu amanhã. Ó, o Senhor me mostrava o teu casamento. É, alguém que vai casar com você, você não vai morar junto e nem vai ficar transando sem casar, se prostituindo, não. Alguém que vai estar com você vai entrar num cartório, mostrava ali o casamento. E não era aquela festividade, aquele casamento, como muitas vezes sonha, aquele casamento gigantesco, aquela festança, não. Casamento com base bíblica. Simples assim, ó. E que você, ó, mostrava teu casamento, alguém contigo no teu casamento, ser feliz na tua vida amorosa e andando lado a lado contigo ali, ó. Ó. E tinha tanta, eu vi umas crianças também, sobrinhos, assim, ó, que, nossa, que criou um amor por ti, criou um amor por você tão grande, essas crianças também. Aí você no meio dessa fama, mas não agora, é? Aí você ouvindo isso, é igual eu disse para uma irmã, eu falei para uma irmã do estado do Paraná, eu disse, irmã, deixa eu falar para você uma coisa muito importante. Hã? Eu disse para a irmã assim, ó, teu marido vai fazer você parar de ouvir o programa. É? Eu vi o teu marido, Deus me deu uma visão do teu marido falando assim, ó, não é para ouvir mais esse pastor e não. Vamos caminhar por aqui. Não ouça esse pastor e mais não, esse programa não. E criava uma grande confusão dentro da casa. E você, por ter sentimento, pelo homem, trocou o sentimento pela própria palavra. Não, pastor, disse, irmã, deixa eu falar para você. Estou falando hoje para você, né? Eu disse para ela, né? Eu estou falando hoje, né? Quando isso acontecer, você vai se lembrar daquilo que o servo do Senhor falou, viu? Tá bom? Sabe o que aconteceu, irmãos? Exatamente como Deus mostrou para mim. Deus, ele me traz em imagem. É, Deus me mostra assim, ó, em visão, a vida da pessoa, né? Então, aquilo que Deus falou para mim, eu disse para ela, aconteceu. Né? Ela ficou tão assustada, né? Ficou com tanta vergonha, né? Que sumiu. Né? Pastor, sumiu o nome, sumiu tudo. Sumiu o número de telefone, sumiu. Hã? Por quê? Porque Deus conhece o teu amanhã. E se ele usa o vaso dele, tá? Com certeza é para te orientar. Para ajudar em oração, em propósito. Aqui eu não clamo a santo que não tem boca não, viu, mulher? Aqui eu não me prostro debaixo de um pedaço de madeira de pau, não. Eu clamo a Deus vivo de Israel. Hã? O santo de Israel, viu? Eu estou ao alto monte falando no nome do Senhor Jesus por sua vida, tá? Qual é a área que você deseja oração? Qual é a área que você deseja propósito? Né? Manda para cá. Manda para cá. Qual é a área? Em nome de Jesus, ó. O trabalhar, viu? Do Senhor vai ser grande, viu, minha irmã? Vai ser grande, ó. Eu vou passar aqui a chamada do programa, a vinheta aí, do propósito, eu volto já, viu? Fica aí.
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1: Vamos lá, louvado seja Deus. Ó, o telefone para você participar, deixa eu deixar o número aqui, já tem muita mensagem aqui, eu vou tentar passar todos, ouvir a todos, mas eu tenho que deixar o número, porque tem muita gente que está acompanhando o programa também pela primeira vez, tá? Meu irmão, minha irmã, você que está ouvindo o programa pela primeira vez, eu sou seu irmão em Cristo, pastor Sebastião Nunes, viu? Tem muita gente morando de Porto Rico, é? Pessoas que mandam, o que tem de pessoas que falam espanhol, que mandam mensagem para cá, não é brincadeira não, tá? Na África, é no continente, tem gente que acha que a África é um país, a África é um continente, cheio de países dentro, né? É um continente, tá? Porque o mundo é muito grande, tá? Então a África tem uma parte, ó, um continente com vários países dentro, tá? Louvado seja Deus. Deixa eu deixar aqui, ó, o número para pastor, o senhor ora, vai ao monte aí, propósito, para quem mora fora do Brasil, sim. Você que está me ouvindo fora do Brasil, você pode participar através do telefone do WhatsApp internacional 55 11 9102 70 654, tá bom? 55 11 9102 70 654. Muitas operadoras, inclusive fora do Brasil, que são muitos países, algumas operadoras não conseguem identificar se você não colocar o mais. Eu falo isso porque tem muitas pessoas que falam comigo fora do Brasil, são brasileiros que moram no exterior, que falam comigo também para salvar o contato, deu um trabalhozinho, né? Amém? Então você que está me ouvindo aí fora do Brasil, ah, pastor, eu tive um sonho à noite, não sei. Pastor, eu queria contar isso aqui, mas fora do ar. Então grave um áudio e diga assim, ó, fora do ar. Fala só essa palavra primeiro que eu vou ouvir fora do ar, tá? Ah, pastor, eu queria contar um testemunho para glorificar o Senhor Jesus. Então deixa o testemunho. Pastor, eu queria falar do livramento que Deus me deu. Então manda aí, tá? Tudo é para a glória do Senhor Jesus. O programa é para glorificar e exaltar o Rei. É programa de propósito por cada vida, viu? Em nome de Jesus. Eu fiquei muito feliz. Eu fiquei muito feliz ali que eu estava vendo muito, algumas web rádios, alguns ministrantes que estão copiando exatamente o que eu faço aqui. Está fazendo igual, tá? Se está servindo de exemplo, irmão, para você alcançar vidas, tá? Então faça. Sem nenhum problema, que Deus abençoe e te use para vidas. Eu fico muito feliz, tá bom? Ó, você que me ouve no Brasil, 11, salva aí esse contato. É o telefone da bênção, da vitória. É o telefone da tua vitória, ó. 011 9102 70 654, viu? 011. Aí você põe só o número 9.

0: Tá? 9102-70-654. Amém? Louvado seja Deus. Vamos lá, deixa eu ouvir aqui a filhinha. Em nome de Jesus. Hã?
1: Que o Senhor faça uma oração por toda a minha família. Que Deus abençoe a nós todos.
0: Amém. Manda o nome dos familiares, viu? Nome completo. E o nome da rua. Nome da rua. Vamos lá, deixa eu ouvir aqui, ó. Louvado seja Deus.
2: Sonho, que eu tive.
0: Diga esse sonho, mulher.
2: Que, eu via um sonho, um macumbeiro.
0: Ah.
2: No quintal de uma casa.
0: No terreiro.
2: E eu ficava vendo ele fazendo o trabalho.
0: Ah.
2: E no meio do quintal ele fazia aquela montanhona de fogo, né? E aquele monte de fogo. Aí ele matava um frango e botava esse frango pra assar no sonho. Aí eu voltava e falava pra minha avó, ela já falecida. Falava, avó, por que a senhora deixa esse macumbeiro tá fazendo trabalho atrás da sua casa, avó?
0: Ah.
2: A senhora não é uma serva de Deus, por que a senhora tá deixando isso? Não pode, a senhora não pode aceitar isso. Aí quando eu falava isso, aí ele vinha, ele entrava com uma fúria pra cima de mim. E, eu começava a falar a palavra de Deus pra ele, pregar pra ele. Aí ele ficava furioso, assim, brigando comigo e querendo pegar no meu pescoço. Aí eu falava pra ele que Jesus amava ele, né? Era pra ele sair. Isso, começava a pregar pra ele, né? Que pra ele deixar de ser escravo do diabo. Aí ele começava a se amansar e me abraçava. Eu falava pra ele que Jesus amava ele, só ficava falando essas palavras pra ele. Aí depois ele saía e ia se ajoelhar. Aí eu chamava duas irmãs pra orar por ele.
0: Minha irmã, deixa eu falar pra você aqui. A primeira coisa aqui é a aliança no passado, que não tem nada a ver com a tua geração, viu? Alianças criadas no passado, tá? Sempre que você for pedir às irmãs para orar com você, você diga assim: vamos orar aqui para quebra de maldição na minha família, tá? Esse é o primeiro ponto. Anotou? Anotou aí? Hã? Esse é o primeiro ponto, viu? E o segundo, mulher, viu? É porque tem alguém perto de você que precisa de muita, mas muita libertação. Tem alguém que precisa de muita, mas muita libertação perto de você. Próximo de você, tá? Então, você, ó, quando for orar, vou falar de novo, ó, com as irmãs, por quebra de maldição. Segundo, é a pessoa perto de você, tem alguém que precisa muito, muito de libertação, tá? Que é mais fácil crer no Satanás do que crer em Deus. Essa pessoa precisa ser evangelizada, e Deus, ele vai te usar para ele, viu? Vai te usar para essa vida, tá bom? Não tem esse negócio, ah, pastor, eu sou casada, minha irmã, Deus chamou para obra. Você não vai falar da tua vida amorosa para ninguém, não. Você vai pregar a palavra de Deus. Pregue a palavra. Porque a semente, quando ela é plantada, viu? Você planta a semente no coração daquela vida, e ali vem outro que vai regar. Outro vai dar mais outra regada, e assim vai trabalhar na vida daquela pessoa, tá bom? É somente isso. Entendeu? Pastor, bom dia. A paz do Senhor Jesus. Queria pedir oração pela minha vida conjugal. Eu não sou casada no civil e gostaria de casar para fechar essa brecha, olha aí, viu? Nessa área da minha vida, né? Que o Senhor continue lhe abençoando poderosamente em nome de Jesus. Amém. Minha irmã, filhinha, DDD 77, final 0407, ó, pega assim, ó, o nome seu e o nome dele, tá? Só os dois, primeiro o seu, depois o dele, tá? O que que você vai fazer aí, ó? Você vai pegar, escrever num papel branco, escreve aí num papel, tá? Papel branco, tá bom? O nome seu e dele, e vai apresentar a Deus, tá? Levantar para o alto e apresentar a Deus. A Bíblia diz que tudo aquilo que é apresentado a Deus se torna santo. Ó, se você escrever num papel e apresentar a Deus, você der na mão do diabo, ele não pega. Ele não pega, né? Não pega. Aí o que você vai fazer? Você vai apresentar a Deus, você vai fazer propósito com o Senhor, apresentando esse nome aqui, ó, o seu e o dele a Deus. Hã? Vai apresentar, porque ó, tem um ponto aí muito importante na vida de vocês dois, né? Que muito é a dúvida de muita gente, que vai servir para muita gente também, ó. Minha irmã, a Bíblia diz que o que está ligado aqui também está ligado lá, tá? Então, esse passo que você quer dar, esse passo aí que você quer dar, vai fechar muita brecha, mas eu vejo aqui, ó, muito, viu? Muito é um utensílio aí para isso aqui ser fechado, tá? O diabo vai tentar aqui, ó, vai impedir, tentar impedir para que isso aqui aconteça. Porque quando se fala em casamento, tá? Dependendo da condição financeira, já pensa logo em festa. É. Já pensa logo em festa. Eu, quando eu fui casar no civil, eu disse, eu quero casar numa segunda-feira, à tarde, que ninguém, ó, na época eu disse, que ninguém vai ver. É, só quero eu, vou arrumar um padrinho. Aí eu chamei um amigo meu, casado também, um casal, para ser o padrinho. É, só precisa disso, para ter essa união ali. Primeiro você dá a entrada, né? Primeiro é dar a entrada. Primeiro passo é conversar com o marido aí. Vamos dar a entrada no civil? Vamos dar esse passo, que Deus fala que a gente tem que procurar fechar a brecha. Pra gente ser abençoado. Pra gente ser, ó, dar aqui, ó, lado a lado. Vamos! Aí você vai dar a entrada. Dá a entrada lá. E depois de um período, se eu não me engano, 30 dias, trazer... durante 30 dias você vai ficar apresentando esse papel aí, ó, viu? Apresentando a Deus o nome de vocês dois. Não coloca o nome de ninguém, nem peça para ninguém fazer isso. Somente você e eu irei apresentar. Faça isso, viu? Mas conversa primeiro, né? Conversa primeiro aí com o seu companheiro, tá bom, minha irmã? Louvado seja Deus, pastor. Ah. Eu queria saber, pastor, desse sonho. Ah, que sonho? Que sonho? Solta aí, deixa eu ver.
3: Antes de ontem, pela noite,
0: diga.
3: E eu estava na igreja, como se fosse num congresso. Eu via muita gente, multidão de gente adorando a Deus. E eu chorava muito, muito mesmo. Nesse congresso eu vi uma tia minha, que é uma missionária, mulher de Deus também. Eu queria saber o que significa esse...
0: Minha irmã, esse povo que você viu dentro da igreja adorando a Deus, tá? É Deus dizendo pra você assim, ó, faça o mesmo, viu? Faça o mesmo. Porque a senhora não tem feito isso por causa de luta que você enfrenta. O diabo tem uma grande fúria em você, inclusive na tua saúde, viu? Na tua saúde, o diabo tem uma grande fúria na tua saúde. Ele tenta de toda maneira atingir a tua saúde. Porque se atingir a tua saúde, vai te debilitar. E você não vai ter força nem para ir para a casa do Senhor, viu? Aí Deus está dizendo assim, ó, tu me adora, eu visito a tua saúde. Hã? Tu me adora, eu visito a tua casa. Tu me adora... O Espírito de Deus vai estar sobre você, né? Ó, deu passo. Deu passo. Viu, filia? A mulher de oração, viu? Tem buscado muito por você. Ela tem te apresentado bastante a Deus, essa vida que você viu aí, ó. E eu vi aqui, ó, ela muito feliz com você dentro da igreja. Você tem que olhar para a obra que Deus tem contigo, tá? Não fica ali olhando para as pessoas que estão olhando para você. É. Não se sinta na timidez na obra de Deus. Hã? Não seja tímida na obra de Deus, porque os tímidos não herdarão reino nenhum. Então vamos tirar a timidez aí para a obra. Hã? Busca uma igreja onde você se sinta bem. Eu sou pastor de monte de propósito pentecostal. É. Então, ó, eu gosto de igreja pentecostal. É. Eu já preguei em assembleias tradicionais, neopentecostais, né? Igreja do mistério, né? Para jovens. Então, ó, mas procura aí um lugar onde você se sinta bem. Você não deve também estar na igreja para agradar fulano ou beltana. Vá onde você se sinta bem. Onde você vai ficar bem ali, você se sente bem. Procura isso aí, viu? E procura, que a obra que Deus tem contigo, ela está apenas começando. Está apenas começando, tá bom? Em nome de Jesus, amém? Vamos lá!
4: Pai do Senhor, pastor Sebastião.
0: Amém! Ó, tá chegando mais mensagem, pastor, bom dia. Pastor, eu queria saber... para mim poder confiar verdadeiramente minha irmã, como é que você fala isso, que para poder crer e confiar verdadeiramente em Deus, minha irmã, só em você tá viva, ó, só em você tá de pé, ó, só em você tá de pé aí já é um milagre. Você acha que quem te gerou no ventre da tua mãe, criatura? Hã? Foi Deus? É porque a preocupação é com finança. Ó, eu nem sei como é que você vive aí. A preocupação é com finança. Deus está aqui, ó. Finança. É, acha que não está sendo amada. Deixa eu ver o que mais aqui, ó. Ó, o Senhor está trazendo, ó. Hã? Coloca dificuldade em tudo, muita murmuração, ó, tua vida tá assim, ó, desse jeito, ó. Pastor, como é que o senhor sabe? Você nem tá aqui, não é eu, não sou eu, tá? Não sou eu, é Deus que traz. Pra te dizer, ó, confia em mim as obras, viu? As tuas obras. Procura a minha presença. Se separa na minha presença. Porque, ó, Deus tem algo contigo. E até hoje, na idade que você tem, até agora você não entendeu o que Deus tem contigo. Você não entendeu nem o porquê que você está com esse homem casado. Ó, a Bíblia diz, aprende isso aqui, porque tem gente que eu tenho que falar aqui várias e várias vezes. Pergunta, você já se perguntou por que que você está com esse homem que não está tendo compromisso com a obra de Deus? Por que que você está na vida dele? Né? Você já fez essa pergunta? Em vez de você ser uma mulher virtuosa, de oração, de louvor, tomar uma posição diante de Deus, falar para o marido, ó, vamos servir a Jesus, ser um braço, ajudadora, criatura! Na vida conjugal do esposo, não. O que você faz? Blasfemando, cabeça baixa, se auto-acusando, e o diabo está montando em cima. Taca todo dia. Todo dia uma lapada. Hã? Por quê? Porque Deus colocou você na vida desse homem. Você está, como é que ele está agora? Como é que está a caminhada dele com Jesus? Hã? Você tem apresentado a vida dele, tem dito para ele assim, vamos buscar Jesus? O que falta para nós é Deus na nossa vida. Esse negócio de ficar em casa e você conhece, ei marido, ei, ó, você conhece a palavra, por que que você não vai buscar Deus junto? Hã? Ah, mas fulano decepcionou, decepção até Cristo passou. Jesus foi traído, cuspido, mas nem por isso ele deixou o propósito de Deus na terra. Nem por isso Jesus deixou o propósito que Deus tinha com ele na terra. Glória, glória! Nem por isso! O que falta é isso, ó. Caminhar aí, ó. Dessa maneira. O que falta é isso. Em nome de Jesus, pastor. Ore aí por mim, estou numa aflição. Ah, vamos lá. Ó, minha irmã, a senhora precisa, viu, primeiro, ó, aliança, parar de fazer por pessoas, viu, minha irmã, pessoas que Deus não mandou, né? Porque nenhuma delas passa que você passa, nenhuma delas ora por você, nenhuma dessas pessoas tem buscado por tua vida, tá? E por elas você já tinha fechado essa loja, já tinha ido pro mundo, né? Tava vivendo como... Quando você deixar, presta atenção, guarda isso aqui no teu coração, hoje, hoje, guarda hoje, ó, no fechamento dos 40 dias, ó. Se você parar com tudo aí, o que vai vir sobre ti é muita, muita, mas muita acusação. Vai vir muita coisa ruim lançada de pessoas, inclusive parentes, tá? Pessoas perto de você, tá bom? Porque uma coisa das pessoas aí, tem muita gente onde a senhora tá, que tem muito isso aqui, ó. Uma coisa é olhar para você pelo que você pode fazer. Agora tem algo que você tenta fazer. Você tenta fazer as coisas, algo. Só que esse algo que você tenta fazer, muitas vezes você esquece que Deus tem que permitir primeiro, né? Você quer fazer do teu jeito e Deus não tá, aí você entra na prova, né? Por quê? Porque quer dar o passo sem perguntar a Deus. Quer fazer por pessoa sem Deus mandar, né? Então a primeira coisa que eu devo fazer, pastor, aliança com Deus. Falar assim, eu quero passar pela tua peneira. Só vai passar aqui, pai. Só vou conseguir, eu só vou dar um passo a partir de agora, desse momento, se o Senhor assim permitir. Assim permitir, se o Senhor falar comigo, levantar alguém, me dar um sonho, falar algo. Eu vou buscar no Senhor a resposta para cada causa. A partir de hoje você é dependente do Senhor. Porque viver na dependência de Deus é diferente de esperar do homem resposta. Em nome de Jesus, tá bom? Amém? Louvado seja Deus. Ó, vou passar uma canção, volto já. Vamos adorar. Abre a tua boca aí para adorar a Deus.

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0: Amém, louvado seja Deus, de volta aí no programa Templo do Senhor Jesus, com o programa...
1: Bom dia,
0: bom dia.
1: Meu nome é Altenir Gomes Pereira, eu moro em Teoflotone, na rua Guarani, número 58, Tabajaras. Não passou nada, ultimamente nada dá certo. Dívidas em cima de dívidas, problemas em cima de problemas, quando a gente acha que está saindo um problema, vem outro. É dívidas, é enfermidades... muita assim, perturbação, amarração. Aí eu queria que o senhor me desse uma palavra hoje para saber qual a direção, o que fazer.
0: Minha irmã, a senhora está ouvindo pela primeira vez o programa, mas deixa eu falar uma coisa para você muito importante. Quando a senhora estava falando aí, o senhor me trazia aqui alianças passadas. Há santos que não tem boca. Algo passado, aliança passada, tá? Então eu vou pedir, que eu vou orar, já chegou no final do programa, para você fazer essa oração comigo agora. Nessa oração que você vai fazer comigo agora, você vai fazer aliança com o Senhor. Dizer ao Senhor Jesus que a senhora está fazendo aliança com Ele. Que a partir de hoje você não vai dar nenhum passo sem mesmo ele te falar, responder. Sem mesmo ele, viu? Responder, ó, a senhora colocou a mão aonde Deus não mandou. Tem, precisa fechar muita brecha em relação à tua vida financeira, tá? Então, vamos começar por aqui, tá? Primeira coisa, aliança com o passado. Para ser quebrada a aliança do mal, tá? Tem muita acusação na vida da senhora espiritual, mas faça aliança com o Senhor Deus, no nome do Senhor Jesus, que esse mal vai cair por terra. Mas não dê, filhinha, nem um passo sem antes consultar a Deus. Porque uma coisa é fazer as coisas porque nós gostamos das pessoas. Fazer as coisas, minha irmã, porque nós temos sentimento por aquilo ali que precisa ser feito. Mas o coração do homem é enganoso, a Bíblia diz. E tem coisas, tem passos que a senhora tem dado, que Deus não mandou. Você sabe o que é essa amarração toda aí, ó? Aliança, verdadeiramente, com Deus Altíssimo. Não com santos ou com coisas passadas. Porque o ontem já não vive mais lá. O ontem já passou. Né? O ontem já passou. Você não está lá. Então eu digo para você, faça aliança com Deus agora. E a partir de hoje, não dê um passo sem antes consultar a Ele. Seja para qualquer pessoa, qualquer área. E não deixe ninguém buscar por você, que eu irei fazer cobertura espiritual por você. Qualquer dúvida ou quem precisar de oração, a senhora pode mandar para mim. Tá bom? Que as coisas vão mudar. Aquilo que não estava dando certo vai dar. Mas primeiro precisa entender o porquê. Até mesmo a senhora está aí, ó, onde você mora. Por que, que você está aí? Por que, que Deus deixou você aí? Hã? Aliás, por que, que você nasceu? Hã? Não foi só para gerar filhos. Não foi só para ser bom. Com as pessoas. Tem propósito de Deus aí, ó. Inclusive na tua própria família. Viu? Família de religiosos. Em nome de Jesus. Deus chamou nós, minha irmã, viu, filhinha? Foi para servir. Servir a Ele. Tá? E o servir é diferente de ser religioso. Tá bom, minha irmã? Em nome de Jesus. Pega aí o copo de água. A peça de roupa. A fotografia, vamos apresentar a Deus em nome de Jesus?
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0: Senhor meu Deus, soberano e eterno Pai glorioso, Mais uma vez, Senhor, diante de Ti, da Tua presença, meu Pai amado, no nome de Jesus, eu venho me apresentar a Ti, meu Pai, para pedir por Tua filha. No nome de Jesus Cristo, meu Deus querido, visita Tua filha, visita esta casa, meu Pai, que está ouvindo esse programa. No nome de Jesus, visita, meu Senhor, a Tua filha. Levanta ela na Tua presença. É a aliança, meu Pai, dela contigo. A tudo, meu Pai, o Senhor pode fazer. Eu peço ao Senhor que anula, meu Pai, essas orações a santos que não tem boca. Pessoas, meu Pai, que lança a palavra maldita. Que essas palavras iam cair por terra agora, no nome de Jesus. Legião maligna, sai, no nome de Jesus agora. Sai desta casa, dos caminhos dela agora. É no nome de Jesus. É o nome que está acima de todos os nomes. Levanta, meu Pai, a tua filha. Alega o coração, meu Pai, da tua filha na tua presença. Eu peço a ti, meu Pai, a aliança dela contigo. No nome de Jesus Cristo, que o Senhor venha receber, meu Pai, esta oração. Receber, meu Pai, este propósito. Venha agir, meu Pai, que a partir de hoje, eu profetizo, meu Pai, sobre a vida dela. No nome do teu filho amado, Jesus. Que aquilo, meu Pai, que não estava dando certo, passe a dar certo, no nome de Jesus. Visita essa família. Tira, meu Pai, toda incredulidade desse povo, meu Pai. Age, meu Senhor da glória. Visita o teu escolhido, que ora comigo agora, que tem se apresentado diante de ti. Usa ele como instrumento, meu Pai, na obra, para o alcance, meu Pai, das vidas. Levanta este vaso escolhido na tua presença, meu Deus amado, porque sei que grande, meu Pai, é o teu braço, forte, meu Pai, é a tua mão. E agindo, Senhor, quem pedirá o agir do Senhor? Ninguém. Por isso, meu Pai, eu peço, visita essa família, tira toda a maldição, meu Pai, que se arrasta, quebra todo o elo do diabo, quebra todo o elo de Satanás agora. No nome de Jesus, todo elo maligno agora, que o Senhor venha quebrar agora, sobre essa família, eu peço a ti, meu Pai, porque sei dos livramentos que o Senhor tem dado, das bênçãos que o Senhor tem colocado, porque grande, meu Pai, é o teu braço, e eu sei que a tua palavra diz que aquele que quer vê o milagre, aquela que crê, meu Pai, vê o agir, e tudo aquilo, meu Pai, que é apresentado a ti agora, eu creio que o Senhor, meu Pai, irá agir, porque os feitos do Senhor, meu Deus amado, é para glorificar e exaltar o Senhor Jesus, que a partir de hoje, tudo aquilo, meu Pai, que estava amarrado, palavra lançada, falta, meu Pai, de visão, que o Senhor, meu Pai, venha fazer o sobrenatural no nome de Jesus dessa vida. Abençoa essa vida, meu Pai, da tua presença, a vida amorosa da tua filha, do teu filho que ouve esse programa, que ora comigo agora, no nome de Jesus eu peço. Aqui eu apresento esta água em tuas mãos. Coloca a gota, meu Pai, do teu sangue esta água. Que aonde for tocado, meu Pai, seja na cabeça,
3: seja derramada nesta casa. Que todo mal, meu Pai, venha ser queimado para exaltar e glorificar o teu santo nome. E assim te agradeço, porque até aqui, meu Pai, é o Senhor que tem feito o milagre, é o Senhor que tem feito o agir, e por tua infinita misericórdia e bondade, eu peço a ti, por tua filha que se encontra acamada, por infinita bondade, meu Pai, que o Senhor visita ela, livra, meu Pai, de todo mal, porque sei que a batalha é grande, a jornada, mas todo aquele que crê no Senhor não perece, e a promessa do Senhor, meu Pai, é grande. Eu creio nessa promessa sobre esta vida. Bate o martelo da justiça em prol desta causa. Abençoa a tua filha e o teu filho, no nome de Jesus Cristo. Amém? Dê glória a Deus aí, mulher. Em nome de Jesus, o Senhor estava lançando por terra palavra de maldição lançada nesse casamento. No nome de Jesus, o Senhor estava tirando aí, ó, do meio da casa. Do meio da casa. E eu vi ali uma casa simples, que tem uma televisão daquela antiga, grande, em cima. Viu? O lugar do assento está até tão usado assim, ó. O demônio saindo do quarto, batendo em retirada. Sabe o que você está ouvindo aqui, ó? Saiu do meio do quarto, passou por essa sala aí, ó, e foi embora. Bateu em retirada de dentro desta casa aí, ó. Em nome de Jesus, continue ligado nessa programação. Olha, eu quero falar aqui, ó, rapidamente, 30 segundinhos aqui, ó. Irei fazer, no nome de Jesus, 7 dias de propósito, 7 litros de água. Você vai pegar 7 litros de água aí, ó. Você vai pegar 7 litros de água. Esse 7 litros de água aí, ó, você vai pegar, não é 2 litros, não, é de 7 litros. Litro normal, 1 litro. Você vai pegar 7 vasilhas, 7 litros de água, você vai apresentar comigo durante 7 dias, tá? 7 dias. E todo dia, dia 1, apresentou o primeiro. Terminou, derrama sobre a sua cabeça. Você vai fazer isso durante 7 dias, viu? Durante 7 dias, tá? Em nome de Jesus, eu vou fazer os 7 dias de propósito, para que o Senhor venha te visitar, viu? Abrir teus olhos, arrancar o mal, te limpar, te dar sabedoria e principalmente, presta atenção, tirar as escamas dos teus olhos, abrir teus ouvidos, mediante a palavra, viu? Para você ser levantado espiritualmente aí na sua presença, você homem e mulher, em nome de Jesus, tá bom? Ó, fica aí, vem um informativo aí na sequência, né? Com a notícia aí do Brasil e do mundo, mas depois tem um programa abençoado aí, para você edificar aí a sua casa, seu lar, fique ligado nessa rádio. 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Que a paz e a graça e a misericórdia do Senhor esteja aí na tua vida, na sua casa e família, para todo sempre, amém?

0: Ô, Vanderlei, Daniel e Samuel tá vindo aqui tomar um café com a gente, rapaz.
1: Uai, Kleber, bom demais, rapaz. Então vamos aproveitar e convidar...

0: Sertanejo, é uma sequência melhor do que a outra. Daqui a pouquinho tem mais, não sai daí.
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0: Eita, coisa boa é sempre estar com você. A gente volta amanhã, ó. É bom demais. Então a gente volta amanhã com muito mais alegria pra você aqui no Adoração Sertaneja.
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0: faço parte da geração que não precisa ver sinais para saber que ele está aqui.
1: Ele é invisível, mas presente, Misaías. Creio nessa palavra.

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com gratidão e reverência, nos despedimos de você, amados ouvintes. Obrigado por nos acompanhar aqui no É Para Adorar. Te encontramos em breve, hein?

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4: Olá, gente boa, estamos chegando com mais um programa Linha do Tempo no seu rádio. Fique ligado com a gente, selecionamos as melhores para hoje. Vamos curtir só música boa, só sucesso de todos os tempos. Estamos no ar, eu sou o BJ e você vai curtir as melhores comigo.

0: A já tradicional paradinha acontece pra gente ir ali faturar um pouquinho, não é? Que é importante pra empresa. E já já a gente continua. Mais música e emoção daqui a pouquinho pra você.
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6: De volta com o programa Linha do Tempo por aqui. Eu sou o BJ e você, quem é? Bora curtir as melhores músicas de todos os tempos na programação que é feita com carinho, especialmente pra você. Continue com a gente aqui, ó. Linha do Tempo.

0: Vamos juntos, firmes e com vontade de ouvir as melhores músicas no programa Linha do Tempo. Uma breve paradinha, daqui a pouquinho tem mais.
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2: O som que te embala, a música que te agrada, é aqui no programa Linha do Tempo. Pode aumentar o volume, que essas próximas aí são sensacionais. Vamos ouvir.

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0: Bendito seja o nome do Senhor.
1: Santo Espírito é. Vem inundar e fazer em nós aquilo que somente o Senhor pode e sabe fazer.

Se isso é sincero, cante com toda a liberdade. É a esse lugar que você se refere. Esse lugar, ele não habita em templos feitos por mãos de homens. A tua vida é a habitação favorita do Senhor nosso Deus. Apenas se você puder e quiser fazer isso, levante suas mãos aos céus, em rendição, em adoração, e cante mais uma vez.

0: mais uma paradinha rápida, mais um breakzinho pra gente ir ali e voltar rapidamente, trazer mais música. Tô preparando aqui já mais algumas pra tocar daqui a pouquinho. Segura aí que eu volto já.
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0: Sucesso. Opa, estamos de volta aqui com o programa Linha do Tempo e vamos curtir mais músicas de todos os tempos.

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0: E o programa Linha do Tempo fica por aqui. A gente volta a se encontrar. Um abraço para todos e até a próxima.
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2: Opa, estamos chegando com mais um programa Linha do Tempo. Eu sou o BJ e é um prazer, uma alegria imensa estar com você e ter a sua audiência onde quer que você esteja. Obrigado, viu, pela sua companhia, pela sua sintonia. Vamos começar o programa de hoje? Já tá tudo pronto aí? Então vamos com as primeiras músicas no programa Linha do Tempo de hoje.

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0: mais uma paradinha rápida e daqui a pouquinho tem mais emoção pra você no programa Linha do Tempo.
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2: Ah, essa eu gostei. Toca mais uma. 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
3: Voltamos com o programa Linha do Tempo e as melhores músicas pra você curtir. Essa aqui, ó, é sensacional. Toca!

no ano da morte do rei Uzias, Isaías viu o Senhor assentado em um alto e sublime trono, e os serafins clamavam uns para os outros, que eles diziam: Santo, Santo, Santo é o Senhor dos Exércitos.

0: A já tradicional paradinha acontece pra gente ir ali faturar um pouquinho, não é? 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E já já a gente continua. Mais música e emoção daqui a pouquinho pra você.
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0: Estamos juntos no programa Linha do Tempo com músicas de todos os tempos que você gosta de curtir. Daqui a pouquinho tem mais, hein?
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6: Aqui você curte as melhores, hein, gente? Que bom estar com você aqui, tocando as músicas que você gosta de ouvir, aquelas que você sempre curtiu. E aí, tá em casa? Onde é que você tá? Tá no trampo hoje? Tá curtindo o dia, curtindo a vida com os melhores momentos? Tamo aí junto com você também, levando emoção através das melhores músicas. E evidentemente, músicas tocam a sensibilidade. As românticas, as dançantes, as vibrantes, as antigas, as atuais. Linha do Tempo, toca o que te toca. Vamos nessa, com mais aqui na sua programação.

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2: Agora já há pauta, pelo que soube, vai apreciar o veto que foi aposto pelo presidente da República ao PL da dosimetria. Veja, eu não quero entrar aqui, me imiscuir na decisão que este parlamento vai tomar. A decisão cabe a vossas excelências.
3: A decisão cabe a vossas excelências. Envelheceu mal esse vídeo, Ana, que não tem nem um mês. Foi no dia 29 de abril. Boa noite.
4: Boa noite, Paula. Boa noite, Piotto, Marcília, Mestre Augusto. Boa noite à nossa audiência maravilhosa. Paula, e ele precisa se decidir, né? Porque antes da sabatina, nós até mostramos aqui no Sem Filtro um vídeo do Messias em uma entrevista dizendo que a anistia era algo completamente inconstitucional, falou com todas as letras e bateu no peito. E aí agora, né, ele já, aí antes da sabatina, ele tentou ali sair pela tangente e acabou corrigindo de uma certa forma, não chegou a falar especificamente da anistia, mas já que a dosimetria estava caminhando caminhou, né, para uma aprovação com vasta maioria do Congresso, até porque tem muita gente, a gente sabe que tem o jogo de toma lá da cá no Congresso, mas tem também aqueles que querem pacificar o Brasil, olhar para frente, né? E nós precisamos, é a pauta número um, talvez, já há muito tempo, libertar os presos políticos que o Brasil tem em 2026, e na sua grande maioria, idosos, pais, mães, avós, avós, é vergonhoso. E aí agora ele disse, não, vossas excelências. Então, Paula, eu não vou nem me alongar muito, porque quero ouvir o professor Marcília, mas o que aparece agora, hoje, a AGU pedindo suspensão, né, e querendo declarar lei da dosimetria inconstitucional, é o projeto Vingancinha do Messias. É o projeto Vingança. Vocês não me aprovaram, vocês me fizeram passar um vexame histórico em cento e não sei quantos anos, pois agora eu que tenho a caneta da AGU na mão, eu vou seguir, eu vou mostrar para vocês que o meu projeto Vingança vai entrar em cena. Até porque quando cogitado que o Lula pode colocar ou recolocar o nome do Messias para outra sabatina, nós já discutimos aqui essa semana, no ano de 2026 isso não pode acontecer pelo regimento do Senado, então ele disse, agora eu vou colocar aqui o meu projeto Revenge, o PGR a gente já sabe o que vai acontecer, vai seguir exatamente essa caneta política do AGU.
3: André Marcília, boa noite, seja bem-vindo. E ontem a gente ainda discutia a possibilidade do Lula ali, que estava avaliando a possibilidade de indicar mais uma vez o nome de Jorge Messias à vaga no Supremo Tribunal Federal. Marcília, a gente lembra que o Messias está de férias, deve voltar no próximo dia 25 aí para retomar os trabalhos. Boa noite.
5: Boa noite, Paula. Boa noite, Piotto, Ana, Mestre Augusto. Boa noite a toda a audiência. Pois é, ele de férias, só falta ele fazer como ele fez da outra vez, que tinha, ele soltou aquelas notificações contra jornalistas, inclusive, que tinham falado sobre criticado o PL da misoginia, e aí quando pegou mal, ele disse, não, mas eu nem sabia porque eu estava de férias. Então só falta ele também dizer que esse pedido de suspensão é porque ele estava de férias e não estava sabendo. Ele segue a linha do Lula, né? Quando não dá certo dizer que, quando não, o erro fica explícito, ele disse que não sabia, não ficou sabendo, foram terceiros, foi um amigo, era de um amigo, parecer, era de um amigo, sítio, assim vai. O ponto é o seguinte, tem duas alegações nesse parecer da AGU, né, a respeito da inconstitucionalidade ou a suposta inconstitucionalidade dessa lei da dosimetria. Seria a inconstitucionalidade formal, ou seja, não passou por todas as casas, não voltou para a Câmara dos Deputados, etc. Só que é o seguinte, foi feito um acordo entre todos. Então, enfim, o trâmite formal aqui, ele é superado justamente pelo acordão que houve entre todos eles. Não dá para seguir todos os trâmites de um projeto que já nasceu imposto, vamos dizer assim, inclusive pelo STF. Então, agora, é claro que você sempre vai poder puxar qualquer fio de novelo para alegar que ali tem um ponto ou outro formal e tal.
3: E só se me permite, Marcília, também o Davi Alcolumbre, presidente do Senado, retirou da pauta para análise dos vetos aquele trecho da lei que poderia beneficiar crimes comuns em relação à redução de penas. Então, também essas entidades discutem essa decisão do presidente Davi Alcolumbre de retirar parte do texto para análise do veto presidencial.
5: Aí tem essa parte da inconstitucionalidade material, vamos dizer assim, que é a respeito do conteúdo dessa suposta inconstitucionalidade, que é, resumindo para que quem nos ouve entenda, é o seguinte, a alegação deles é, eu não posso fazer um projeto que reduza a pena de uma lei. Veja, é claro que você pode reduzir a pena de uma lei. Qual o problema de você reduzir a pena de uma lei? O Congresso, ele não constrói uma pirâmide de leis. Essa lei aqui é mais importante que essa e, portanto, essa pena tem que ser maior que aquela e assim por diante. Quem faz isso é o juiz. É esse balanço, né? Isso se chama dosimetria, exatamente isso que é a dosimetria. A dosimetria é o juiz pegar o caso concreto, a lei abstrata e aplicar. Essa avaliação, portanto, não é do congressista, é do juiz. E não deve se exigir do Congresso, portanto, que ele faça uma escolha de esse crime é mais importante que o outro e, portanto, eu não posso reduzir a pena, senão o outro vai ficar menos importante que aquele. Isso não existe. A nossa Constituição não é feita assim, esse não é o trabalho do Congresso. E outra, qual crime que é mais importante que qual? Como é que eu posso dizer, por exemplo, que um crime de corrupção não é mais relevante do que um crime de golpe de Estado? Num país em que não houve nunca um golpe de Estado, mas corrupção tem todo dia. E mata pessoas, e acaba com a saúde, e acaba com a educação. Então, assim, a gente precisa analisar o contexto também para entender qual crime é mais grave. Tirando tudo isso da frente, que não tem, a meu ver, inconstitucionalidade alguma, nem material, nem formal, nós temos, como a Ana bem disse, o Messias ressentido, o Messias que disse na sabatina que o problema era do Congresso, disse que as penas dos réus era excessiva, disse que a competência para tratar disso era do parlamento, agora diz que o STF é que tem que cuidar, que as penas foram proporcionais, ele disse isso no parcial, as penas são proporcionais. Bom, mas acabou de dizer que as penas eram exageradas há duas semanas, agora são proporcionais. Então, o Messias que faz esse parecer é o Messias ressentido. Sabe como a pessoa quando toma bolo da namorada e fica zangado, né? Tomou um pé do Senado e agora quer, de alguma forma, criar algum tipo de revanche ou confronto a esse mesmo Senado que o rejeitou. Está se sentindo rejeitado, cutucou o Senado por conta disso. Agora, esse parecer dele não tem nenhum valor, porque os ministros não precisam seguir, né? Não tem nada que os vincule a esse parecer da AGU, muito menos de um Messias que em menos de um mês tem visões completamente díspares e opostas sobre o mesmo fato.
3: Adalberto Piotto, boa noite, seja bem-vindo. Só para a gente lembrar a nossa audiência, quando o Congresso derruba o veto presidencial, o projeto de lei da dosimetria está vigente, passou por todo o processo legislativo regular, e aí vem o ministro Alexandre de Moraes, porque os advogados começam a pedir o recálculo das penas dos condenados, uma delas foi a Débora do Batom, nós inclusive entrevistamos o advogado dela na semana passada, para entender como seria esse pedido de recálculo da pena, e vem o ministro Alexandre de Moraes, relator e suspende a análise desse recálculo das penas, porque tem duas ações, uma delas, inclusive, apresentada pela ABI, Associação Brasileira de Imprensa, questionando a constitucionalidade da lei da dosimetria, muito bem explicada pelo Marcília. Nesse ponto que estamos, o ministro Alexandre de Moraes é quem pilota a velocidade dessas ações, porque é ele que pode pedir ao ministro Edson Fachin a inclusão desse tema na pauta do plenário do Supremo Tribunal Federal, para que todos os ministros se debrucem aí sobre esse tema que já foi decidido pelo Congresso.
6: Para fazer menção a uma propaganda de televisão, o tempo passa, o tempo voa e o Alexandre é quem determina tudo no país, mais uma vez. Boa noite, Paula. Boa noite, Marcília. Ana, Augusto, a todos que nos acompanham. Rapidamente, até porque Ana e Marcília já foram aos pontos aqui, você também, Paula. Primeiramente, que o Senado e a Câmara. A Câmara não está se sentindo prejudicada porque o caso não voltou à Câmara depois dessa alteração no texto e não é no mérito do caso, o que justificaria voltar à Câmara. A Câmara não entrou reclamando, que seria, digamos, a parte prejudicada. Ao contrário, a Câmara e o Senado entraram juntas neste momento para dizer exatamente que, olha, isso aqui precisa começar a valer. Aí vai tudo no gabinete do ministro Alexandre de Moraes. Já faz 20 dias, não faz esse negócio? A votação foi logo depois, no dia seguinte, a derrubada do veto, no dia seguinte, exatamente, ao veto do Senado, a indicação do Lula para o Supremo Tribunal Federal. 20 dias. O Supremo dava prazo de 4 dias, 3 dias, 48 horas, 5 dias no máximo, para tudo que interessa ao ministro Alexandre de Moraes. Agora não tem prazo. A Procuradoria não se manifestou ainda. Como assim não se manifestou? Nós estamos falando de um assunto decidido pelo Congresso Nacional. E aí agora vou ouvir todas as partes, mas vai ouvir com que prazo? E, de novo, me parece que o ministro Alexandre de Moraes quer enrolar este caso pelo máximo de tempo possível, porque não interessa a ele, independentemente do que pensa o Brasil, do que pensa o Congresso Nacional, do que pensam todos os que se envolveram neste caso. Não importa, importa o que ele quer. E não parece estar interessado em conceder um benefício já garantido pelo Congresso Nacional. Marcília já falou sobre as questões constitucionais, e para mim estão todas muito claras, e Marcília já pontuou cada uma delas. O que nós temos agora é uma indecisão no Brasil diante de um fato consumado no Congresso Nacional, que analisou os vetos do presidente da República. Ou seja, dentro da lógica republicana, o Congresso vota uma matéria, o presidente pode vetar, vetou, o Congresso derruba o veto. Acabou. Não tem mais para onde ir. Não. No Brasil tem. No Brasil, do ativismo do Supremo Tribunal Federal. E há gente muito cara de pau, me perdoa a expressão mais grosseira no Brasil, que diz que não há ativismo do Supremo Tribunal Federal. Como não há ativismo? Qual é esse assunto? Aplica a lei. Se por um acaso houver alguma mudança, tudo bem, mas nós estamos com pessoas que neste momento estão sendo prejudicadas a pagarem uma pena muito mais alta do que deveriam pelo entendimento do Congresso Nacional. É o que basta na democracia. Mas nós não vivemos uma democracia, não uma democracia plena. Nós vivemos nesse sistema estranho, a democracia e a Constituição brasileira, inventado pelo Supremo Tribunal Federal. Aliás, esse Supremo fora da lei.
3: Augusto Nunes, boa noite, seja bem-vindo. Já que a gente está discutindo a lei da dosimetria, a gente vai recorrer à capa desta semana da Revista Oeste, inclusive estampando a foto do ministro Alexandre de Moraes. A lei é ele, justamente falando que ele está se recusando a aplicar uma lei que foi promulgada pelo Congresso Nacional e que está em vigor.
7: É aquela história, né? Boa noite, Paula, a Piotto, meu amigo, Marcília, Ana, minha parceira. Boa noite a você que nos acompanha. É aquela história, eu continuo espantado com a desenvoltura do ministro Moraes, que há quase seis meses, né? Se ele conseguiu, junto com o Toffoli, ele entrou para a história nacional da infâmia, garantiu lá um verbete, porque virou caso de polícia. Sim. São, pela primeira vez, dois ministros do Supremo Tribunal Federal se transformam em casos de polícia. Eles são corruptos. O dinheiro que eles conseguiram, um no Taiaiá e o outro, com o contrato assinado pelo Vorkari e pela mulher, advogada, caso do Moraes, estão à espera de julgamento. Eles são réus que continuam agindo como se tivessem garantido aí a entrada, a aprovação com louvor no dia do juízo final. Eles acham que ninguém percebe a lama da corrupção na toga, ninguém se recorda mais os casos que incriminam. Os dois, o Toffoli está até mais quieto. E o Moraes continua prendendo, multando e decidindo coisas quando já passou da hora de colocá-lo no banco dos réus. Ele tem que responder por esse contrato que o transformou contrato com a mulher que transformou o marido em multimilionário. Multimilionário. Comprou à vista imóveis aí por toda parte. Tem casas, tem mansão, tem tudo. De repente, ele ganhava o que ganha o promotor. Agora ganha salário de ministro. Como é que ele consegue comprar tudo isso à vista? Porque o Vorcaro deu a ele, à mulher dele, 80 milhões de reais. Porque o contrato não foi cumprido, senão seriam 129 milhões. Quanto tempo a gente levaria para contar esse dinheiro? Imaginem. Agora, o Moraes continua decidindo até se uma lei promulgada pelo Legislativo, está aí o nome, Legislativo, legisla, ela não vale, porque é inconstitucional, sem citar qual artigo da Constituição foi violado. Aí vem com essas picuinhas. Não, a Câmara tinha de votar outra vez, mas a Câmara aprovou isso aí. Para qualquer pessoa, a lei está em vigor. Ela já foi aprovada pelas duas casas. Não, eles têm que voltar aqui e ali. Por quê? Porque o Alexandre de Moraes acha equivocadamente que o Brasil vai esquecer o que ele fez. Não vai. Não vai. Nós ainda vamos ver os ministros defendendo a anistia, porque eles vão precisar ser anistiados. Esse é outro absurdo que só pode acontecer no Brasil, deformado e desfigurado pelo Supremo Tribunal Federal.
3: O ministro Alexandre de Moraes, do STF, determinou que o Ministério da Justiça e o Itamaraty adotem providências necessárias para a extradição da ex-deputada Carla Zambelli. Aí. A decisão foi tomada depois que a Corte de Apelação da Itália autorizou, em março, o processo de extradição da ex-parlamentar para o Brasil. Carla foi condenada pelo Supremo a 10 anos de prisão por invasão dos sistemas do Conselho Nacional de Justiça. Ela também recebeu outra condenação de 5 anos e 3 meses por perseguição armada de um homem na véspera do segundo turno das eleições de 2022. Depois das condenações, Zambelli foi para a Itália e passou a ser considerada foragida após ter o nome incluído na lista vermelha da Interpol. A defesa da ex-deputada ainda tenta reverter a decisão na justiça italiana e alega que Carla é alvo de perseguição política no Brasil. Um recurso que tenta evitar a extradição deve ser julgado na próxima sexta-feira. Caso a extradição seja confirmada, Carla Zambelli deverá ser trazida ao Brasil sob escolta policial e ficará presa na penitenciária feminina do Distrito Federal, conhecida como Colmeia. Marcília, vou recorrer a você mais uma vez para tentar entender, porque parece que tem um recurso ainda que vai ser julgado na próxima sexta-feira, mas o ministro está pulando etapas aí, tentando antecipar a decisão da justiça italiana.
5: Aí ele já vai.
3: Pode isso?
5: O ministro Moraes, ele tem muita pressa para algumas coisas, né? Ele só não tem pressa para aquilo que é contra ele. Aí é uma lentidão. Aliás, o processo, inclusive, contra ele da Trump Media, ninguém consegue encontrar o Moraes até hoje. Para avaliar, né, os pedidos do Felipe Martins, para avaliar o pedido dos réus do dia 8, para avaliar essa ação da lei da dosimetria. E o tempo passa com mais lentidão. Mas para condenar os outros, para fazer com que haja a citação do Taliaferro, a citação do Eduardo Bolsonaro, a citação aqui, enfim, para iniciar o processo de extradição contra a Zambelli, é uma pressa danada. Não tem nada que impeça o ministro Moraes de iniciar esse pedido, porque é um pedido, não é uma determinação. É um pedido para que a Itália inicie o processo. Mas é bom que a gente diga, para que isso ocorra, para que tenha efetividade esse pedido de extradição brasileiro, do Moraes, ainda haverá de passar a Zambelli pelo recurso, e depois do recurso, a decisão final é do governo italiano. Enquanto isso não ocorrer, o Moraes vai ficar lá pedindo, acenando, mas nada de efetivo pode acontecer contra a Zambelli. Ela não pode ser efetivamente extraditada.
7: Já o vídeo do aeroporto, ele não quer mais.
5: Não quer, aí não quer.
3: Bem lembrado. Pois é, Piotr, o ministro Alexandre de Moraes quer interferir também na velocidade da justiça italiana, porque tem um recurso pendente, ainda mais uma possibilidade de reverter essa extradição da ex-deputada. E como bem lembrou Marcília, depende ainda do aval do governo italiano.
7: Não, ele é pressa, é uma piada.
6: Essa determinação dele é para o Ministério da Justiça e Itamaraty. Eu fico imaginando como é que você escreve um documento oficial entre estados, dizendo o seguinte, olha, eu, representando o governo brasileiro, aqui o Ministério da Justiça, né, o Itamaraty, dizendo, olha, preciso dar andamento à extradição da Carla Zambelli. A resposta do governo italiano, qual extradição? Está em fase de recurso, não tem extradição nenhuma. Eu nem posso me manifestar sobre algo que não está decidido em última instância. A resposta corre o risco de se pegar um funcionário, digamos, num bom dia e dizer o seguinte, os senhores conhecem como funciona a democracia e a justiça num país realmente democrático? Então, imagina, olha o carão que você passa. Obviamente que o Itamaraty talvez tome todo o cuidado do mundo e diga, não, já estamos tomando providência e não faça absolutamente nada. Porque se alguém tiver algum discernimento no Itamaraty, e eu tenho certeza que tem muita gente com discernimento, ninguém vai fazer nada por enquanto. Claro, imagina, vai passar carão. Porque, obviamente, que o lado de lá, o Ministério de Relações Exteriores da Itália vai dizer o seguinte, olha, desculpa, do que você está falando? Porque eu consultei minha justiça que disse que não, está em fase de recurso, não tem ninguém para extraditar.
5: O Moraes, ele não lembra mais o que pensa é recurso. Bem. É isso, acho que ele esqueceu o que é recurso. Ele está acostumado a julgar ele julga e acabou o processo, ele acha que o mundo inteiro é assim.
7: Não, e Nós não sabemos quantas pessoas estão nesse inquérito do fim do mundo. Tem gente que continua sem acesso a contas bancárias, há 5 anos. Esse cara continua agindo como se fosse um ministro e como se a toga dele ainda valesse.
6: O Lula já faz o Brasil passar carão diplomático já um bocado. É. Imagina só se agora vem alguma coisa do Supremo Tribunal Federal. Aí fecha,
7: juiz,
6: né?
5: Imagina se ele ainda mandar com os erros de português que ele custou a fazer as decisões dele.
6: Mas daí o tradutor salva, né? O intérprete salva na hora.
5: Exclamação.
3: Caixa alta.
5: Caixa alta.
6: É.
3: Gritos, né?
7: É, não precisa de notável saber jurídico. É notável saber só.
5: É.
7: Para isso precisa saber escrever. Ele, o Toffoli, já começa por eles, não sabe escrever. E falar de improviso, então, é um espancamento do português cruel.
3: 18 horas, 11 minutos, Oeste Sem Filtro está só começando. Eu aproveito, claro, para convidar você que está nos acompanhando a participar do nosso programa, enviando um vídeo para a gente, para a nossa produção. O número do WhatsApp eu compartilho com você na tela. É o 11 95786 1993. A gente aguarda a sua participação. Enquanto isso, faz uma pausa rápida e volta já.
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3: O jornalista Luiz Pablo Conceição Almeida está há mais de 2 meses sem acesso aos equipamentos de trabalho apreendidos pela Polícia Federal durante a operação autorizada pelo ministro Alexandre de Moraes. No dia 10 de março, agentes da Polícia Federal apreenderam um computador, 2 celulares e um HD externo na casa do jornalista em São Luís, no Maranhão. Segundo Luiz Pablo, os equipamentos são essenciais para o funcionamento do site independente, que leva o próprio nome. Alexandre de Moraes autorizou a devolução dos aparelhos em decisão assinada no dia 8 de abril. Ainda assim, os equipamentos não foram entregues ao jornalista. A investigação apura uma suposta perseguição à família do ministro Flávio Dino. Segundo Luiz Pablo, a operação aconteceu depois da publicação de reportagens sobre o uso de um veículo ligado ao Tribunal de Justiça do Maranhão por familiares de Flávio Dino. O jornalista afirma ter recebido apoio de entidades da imprensa nacionais e internacionais. Ele também cita uma ação movida pelo vice-governador do Maranhão, Felipe Camarão, aliado político de Flávio Dino, que resultou em decisão de censura contra conteúdos publicados pelo site. Ana, a gente repercutiu muito essa história do jornalista do Luiz Pablo, de São Luís do Maranhão. Ele está sem os equipamentos há mais de 2 meses, por ordem do ministro Alexandre de Moraes, depois de ter veiculado ali reportagens, né, denunciando esse uso irregular, vamos dizer assim, de veículos oficiais por parte de familiares do ministro Flávio Dino. Aí veio ali a dupla, né? O ministro Flávio Dino sentiu perseguido, o ministro Alexandre de Moraes, na sequência, já mandou apreender os aparelhos e equipamentos do jornalista, que segue sem trabalhar. Ele disse que recebeu apoio das entidades de imprensa, Ana, mas continua sem ter acesso aos equipamentos, aos aparelhos para trabalho.
4: E veja bem, Paula, não é um caso isolado só do... perdão, do jornalista Luiz Pablo. Não é o único caso. Nós estamos diante desse tipo de atrocidade, a própria família do Felipe Martins, o Felipe, a esposa, a avó, eles estão com tablets, celulares, que simplesmente foram levados pela Polícia Federal e ficou por isso mesmo. E quantos outros mais? O professor Marcília, que foi um dos primeiros advogados desses inquéritos malucos aí no Brasil, sabe muito bem quantos celulares não foram devolvidos, tablets e perícia, olha, né, nós falamos tanto do Fishing Expedition, fizeram o que fizeram com vários celulares e simplesmente não devolveram. Mas o jornalista agora que precisa dos equipamentos para o seu trabalho, provavelmente, Paula, o Luiz Pablo não vai conseguir ter de volta os seus equipamentos. E aí nós estamos falando de Alexandre de Moraes, Flávio Dino, Alexandre de Moraes, que foi um indicado pelo Michel Temer, o Flávio Dino, que foi um indicado pelo Lula. Eu acho que está na hora da gente começar a perguntar para os presidenciáveis uma lista de possíveis nomes e indicados para o Supremo Tribunal Federal, como o Donald Trump fez aqui. Se eu for eleito, essa aqui é a minha lista. 6 nomes para duas vagas, isso em 2016, depois em 2024 fez a mesma coisa. Aqui estão os meus nomes, não serão outros nomes. Está na hora da gente começar a cobrar, porque, infelizmente, até o presidente Bolsonaro, que teve um governo altivo, propositivo, positivo para o Brasil, caiu ali em algum conto de, né, nomear Nunes Marques, e que até hoje a gente não sabe qual é a de Nunes Marques, agora está à frente da presidência do TSE. Então, eu acho que a gente podia começar a cobrar de todos os presidenciáveis, quais são as listas? Porque, se eu não me engano, são 2 ou 3 cadeiras, não é isso, professor? E a gente começar a cobrar esses nomes, para a gente não aparecer com Flávio Dino, com Messias, com Alexandre de Moraes. Isso é um ponto importante, porque não adianta a gente eleger um presidente altivo, de direita, a gente mudar o Congresso, se aí chega na nomeação do Supremo Tribunal Federal, a gente cai em um nome que não tem absolutamente nenhum compromisso com a Constituição. E agora nós estamos noticiando que mais uma pessoa, desta vez um jornalista, não consegue receber de volta os equipamentos apreendidos pela PF, porque os ministros do Supremo dão de ombros.
3: Marcília, eu fui verificar aqui na nossa nota, que nós publicamos mais cedo no site, em relação a essa devolução dos equipamentos do jornalista Luiz Pablo, porque, segundo a nossa matéria, o ministro Moraes autorizou a devolução dos equipamentos no dia 8 de abril. No entanto, para entender, o jornalista foi até a Polícia Federal e aí ele disse o seguinte, que não recebeu os equipamentos. Ele disse que parte do material apreendido estava em Belém e que retornou à Superintendência da Polícia Federal de São Luís, no Maranhão, na última quinta-feira, dia 14. O jornalista disse ainda que a corporação alegou o seguinte para não entregar o material: a ausência do agente responsável pela devolução, identificado como Borges, que estaria em viagem ou em operação e, por isso, ele não teria conseguido ainda recuperar os seus equipamentos de trabalho. Foi o que disse o jornalista Luiz Alves, a nossa equipe. Nós, inclusive, publicamos essa reportagem mais cedo. Luiz Pablo, de São Luís.
5: É uma loucura completa, né? A ordem do Moraes para devolver o equipamento não foi, olha, determino que o Borges devolva o equipamento. Né? Vá até o Borges e peça, veja, liga para ver se ele está viajando, se ele não está de férias com a senhora Borges, e se tiver, quando ele retornar, pegue o seu equipamento. Ele mandou a Polícia Federal. Só tem o Borges na Polícia Federal? Claro que isso é um absurdo, claro que é um absurdo. E aí você percebe que, enfim, o Brasil, né, os absurdos não estão só no Supremo. O que a Polícia Federal está fazendo com a ordem do ministro Moraes é descumprindo uma ordem judicial e prejudicando o jornalista, que está sem o seu material. O que o Borges eu nem sei, vai saber onde está o Borges, né? O Borges sumiu. Onde está o Borges? Ele podia peticionar o Moraes ou a Polícia Federal, dizer onde está o Borges. Mas o que ele deve fazer, ou deveria fazer, é peticionar o Moraes, dizendo, olha, há um descumprimento da Polícia Federal de uma ordem judicial. O Moraes, que tem tanta truculência com o descumprimento de suas ordens judiciais, certamente não deixará barato. O tal do Borges não sairá impune dessa, né? E provavelmente terá solução. E acho ainda
6: ou
5: que
6: não.
5: O Pablo... Ou não. E acho ainda que o Pablo tem uma ação aí contra o Estado por prejuízos contra a sua função, que está impedida, ou no mínimo obstada, tá? Enfim, limitada em razão da perda, ou ainda que provisória, dos seus equipamentos, que são essenciais para o exercício da sua função.
7: Será que eles sabem que tudo isso vai ser anulado? É possível que não haja um ministro, pelo menos, algum ministro lá que tenha essa certeza. É uma obviedade. Todas essas decisões serão anuladas. Quando? E nenhum ministro adverte.
5: Sim.
7: O outro. Eu acho que... Vocês acham que alguém fala, sugere que o Moraes haja com mais sensatez? O que vocês acham? Eu não sei.
6: Agora, é caso de abrir uma sindicância dentro da Polícia Federal para apurar se é realmente alguém da polícia que está descumprindo formalmente uma ordem do Moraes.
5: Se existe o Borges.
6: Se existe o Borges, ou se é vassalagem de quem está lá e não quer cumprir a ordem e entregar vassalagem em relação ao Moraes, né? Ó, não vou entregar isso para o jornalista, porque o Moraes não gosta desse jornalista.
5: Eu já vi onde está o Wally, mas onde está o Borges é a primeira vez.
3: Tem gente aqui no site falando para o ministro dar 24 horas para o Borges aparecer. Onde está o Borges?
6: Não, Paulo, veja só essa brincadeira que você trouxe aí do chat. É? Veja a piada que se tornou o Supremo Tribunal Federal e a piada da Polícia Federal. Porque virou piada.
5: É.
6: Mas é uma piada, assim, jocosa mesmo, porque não merecem mais que isso. E nós estamos falando de duas instituições da República. Ah, como pode? A gente devia ter vergonha e tomar a providência logo. além dos dois celulares, ele tem também um HD. O HD você guarda um monte de coisa, de informação das apurações de outros casos que ele está investigando.
5: De fonte?
6: De fonte, está tudo lá. Ele não tem acesso a isso. Então, e sim, ele está sendo prejudicado no trabalho dele.
5: Aliás, vale lembrar que, inclusive, quando houve essa busca e apreensão determinada pelo Moraes foi a ele, ao material dele e a de todo mundo que estivesse no recinto. Me lembro que a gente até fez esse comentário isso, aqui
6: bem lembrado,
5: do Sem Filtro, de que, bom, se ele estivesse num restaurante, então ia fazer o rapa ali no restaurante inteiro. Se ele estivesse no estádio de futebol... 40 mil pessoas revistadas. Quer dizer, uma loucura. E essa devolução, ou essa apreensão, melhor dizendo, do material dele, houve, inclusive, quem acusasse o próprio Dino de ter plantado isso para o Moraes, porque esse jornalista seria um crítico dos adversários políticos do Dino no Maranhão, então pegando o HD, pegando todo o material desse jornalista, descobriria o Dino o que, que os jornalistas estão publicando sobre os seus parceiros políticos dentro do Maranhão. Talvez devolva o material dele só depois das eleições.
7: Quer dizer, é um país do avesso, né? Do avesso. A mulher do Moraes agora está aparecendo com muito mais frequência no clube. Como se o que ela fizesse, como se o que ela fez tenha sido uma coisa bonita, né? Ela é mesmo a campeã brasileira em honorários advocatícios, né? Vai disputar aí os Jogos Pan-Americanos.
3: Qual clube aqui, Augusto? Aqui de São Paulo?
7: Aqui em São Paulo. Ela não aparecia por lá. Agora vai com frequência, como se tivesse... Como se a fama dela tivesse resultado de um tremendo gesto, de uma tremenda atuação no tribunal. Ela pegou, alugou o marido, pegou uma grana preta durante anos, a mesada dela era um colosso. E ela agora se exibe. Apareceu lá, com aquele vestido verde periquito, lá na posse do
3: Cássio Nunes.
7: Cássio Nunes. Nada a ver comigo, hein? O Nunes aí não tem nada a ver.
3: Deixa eu voltar com a Ana. Agora é curioso, porque o jornalista Luiz Pablo, Ana, informa que parte dos equipamentos dele foram parar em Belém do Pará, e que voltaram recentemente, aí na semana passada, para a Superintendência da Polícia Federal em São Luís do Maranhão.
4: Então, Paula, pedi para voltar porque o nosso querido Bernardo Kister, meu parceiro de Leste a Oeste, mandou uma mensagem aqui. Vejam vocês, e aí eu queria dividir com vocês que até hoje ele não recebeu os equipamentos da Polícia Federal desde 2020. Desde maio de 2020, os equipamentos estão com a Polícia Federal por causa do inquérito das fake news. E 6 anos depois, o que eles têm? Né? O HD externo, com a memória eletrônica de todas as fotos de família, da mãe falecida, tudo ainda com Alexandre de Moraes, e que ele e a sua defesa fizeram dezenas de pedidos à Polícia Federal. E a Polícia Federal mandava ir num lugar, aí eles chegavam lá, mandava ir em outro lugar, aí chegava lá, mandava ir em outro lugar e assim por diante. E até hoje eles nunca conseguiram obter os equipamentos de volta. Nós estamos falando em equipamentos de uma totalidade de quase 40 mil reais. O Bernardo Kister é jornalista, mexe com câmeras muito boas e tablets e telefones, enfim. E até hoje. Até hoje, inclusive, eles violaram o sigilo de fonte dele como jornalista com membros da igreja, mais de 30 pessoas. E até hoje, maio, nós estamos em maio de 2026. Absolutamente ninguém sabe onde os equipamentos do Bernardo Kister estão.
3: E a ex-primeira-dama Michele Bolsonaro chamou o ministro do Supremo Tribunal Federal, Alexandre de Moraes, de irmão em Cristo. Michele falava sobre a liberação do ministro à visita de um cabeleireiro para cuidar da aparência do ex-presidente Jair Bolsonaro, que cumpre prisão domiciliar.
11: É um galego de responsa, né? Tá lindo. Nosso ministro. Vou profetizar aqui, porque Deus transformou Saulo em Paulo, nosso irmão em Cristo, Alexandre de Moraes. Liberou o cabeleireiro e ele tá com aquele cabelinho cortadinho, jogadinho, aqueles olhos azuis brilhantes.
3: Marcília, a gente trouxe esse trecho da fala da ex-primeira-dama Michelle Bolsonaro, que ocorreu ontem em Brasília, inclusive durante o lançamento da pré-candidatura da deputada distrital Maria Amélia. Ela se referia ali à liberação do ministro Moraes para que o cabeleireiro conseguisse acessar o ex-presidente Jair Bolsonaro para realizar ali um corte de cabelo.
5: Agora, né, Paula, veja só, a gente entende a alegria da Michelle em ter recebido lá a possibilidade do cabeleireiro, do corte do cabelo ter sido feito, mas chamar o Moraes de irmão em Cristo não dá. Não tem a menor condição. De irmão já não dá. Em Cristo, aliás, Moraes e Cristo na mesma frase, eu acho que não cabe e não cabe nunca.
3: Tentar pensar numa conversão do ministro Alexandre de Moraes é difícil, Augusto.
7: Tem gente aqui comentando no chat que foi uma ironia e tal. O povo não entende isso aí. O Moraes não imagina liberar porque o corte de cabelo. Isso aí. Nenhum cruel patológico, como é o caso dele, pode deixar de fazer. Até para o Moraes, para os padrões do Moraes, isso seria um absurdo. Né? Eu não faria assim. O presidente Bolsonaro está preso injustamente por um golpe que não houve. É um perseguido político. Esse cara, o cara responsável pela perseguição, não merece nenhum tipo de deferência. Eu penso assim. E, de novo, entendo a alegria, tudo bem, né? Não estou proibindo ninguém de agir assim. Eu estou dizendo que eu não agiria assim com quem prendeu uma pessoa injusta. Prendeu uma. Não para de prender a gente, de aplicar multas, e todas ilegais. Todas as decisões do Moraes são ilegais. Inclusive a prisão do presidente não faz sentido. Não é meu irmão em Cristo. Sim. Não é.
5: Agora, me surpreendeu só que o Moraes não tivesse determinado a oitiva de um especialista, né? Tivesse chamado um especialista em corte stylist. De cabelo, stylist, para saber se é necessário mesmo, né? O corte de cabelo. Porque ele tem feito isso. O Bolsonaro tem um problema, chama um especialista para saber se ele pode ser curado, se ele pode ser levado ao hospital, se ele pode ser medicado e assim por diante. Só faltava ele chamar um especialista em cabelo, até porque o Moraes não conhece esse assunto,
6: sim,
5: né? Por razões óbvias. Só faltava ele chamar um especialista também em cabelo para poder saber se o Bolsonaro pode ter esse ruído de dignidade oferecido a ele.
7: O Almir Fazialotto usou uma boa palavra, né? Quando ele disse que o Moraes é um homem mau. Mau. É isso. Quando a gente vê em ficção, eu só vejo coisas assim em ficção, cinema. Ele é mau. Parece um personagem, uma caricatura de si mesmo.
3: A gente lembra que o ministro Moraes concedeu a prisão domiciliar para o ex-presidente por 90 dias, já se passaram ali pouco mais de 30 dias, mas ele disse que vai reavaliar as condições, sim, quando terminar esse prazo. Como é que dá para interpretar aí essa fala da Michelle, algum aceno para tentar alguma pacificação diante de alguém que vai decidir aí o futuro do ex-presidente?
6: Paula, tomando pelo valor que realmente me parece... que não foi uma ironia, ela disse isso mesmo, dá para entender como se sente a primeira-dama, a ex-primeira-dama, a Michelle, diante de tantas arbitrariedades a que já a família já foi infligida com decisões absurdas por parte do ministro Alexandre de Moraes, que ela está comemorando ela vê razão para comemorar até a liberação de um cabeleireiro para cortar o cabelo do ex-presidente Bolsonaro, que está preso de forma domiciliar na casa dele, lá em Brasília. Não me parece que tenha sido ironia. Ela está comemorando isso e estou entendendo que, olha, a coisa está tão ruim que eu preciso comemorar isso daqui. A forma como ela se expressou, bom, aí vai de cada um. O Augusto já mencionou aí vários pontos. Agora, esses 90 dias que o presidente Bolsonaro está ali em prisão domiciliar impedem que ele fale com qualquer pessoa que não seja os membros da família. O Lula, preso, já cumprindo pena, condenado lá em Curitiba, fazia reuniões políticas quase que diariamente lá em Curitiba. O Haddad, à época, se colocou como advogado, se inscreveu ali como advogado para poder ter acesso ao Lula. O Haddad foi o candidato do Lula naquela eleição de 2018, para ser preciso. O Bolsonaro hoje, preso da forma como está, na verdade, ele está numa masmorra, né? Porque nada pode ser feito sem autorização do ministro Alexandre de Moraes. Ele não tem regramento geral. E hoje, essa prisão do Bolsonaro impede que a direita brasileira e, claro, o enorme grupo de apoio que o Bolsonaro tem no país tenha acesso a decisões dele. Tanto que hoje a gente está ali, o Flávio Bolsonaro, que é o único que conversa com ele porque é filho, diz assim, o presidente acha que eu devo continuar, não devo continuar na campanha, ele acha que isso e que aquilo, acha que tem que fazer essa ou aquela aliança. E o presidente Bolsonaro, que é o maior líder da direita, não pode participar da discussão política, sendo que houve um precedente que o Lula fez isso lá durante a prisão em Curitiba. E aí você entende o porquê que a primeira-dama, nesse momento, comemora até o fato, a ex-primeira-dama, perdão, comemora o fato a Michele Bolsonaro se liberar um cabeleireiro. Essa prisão determinada e a forma como foi determinada pelo ministro Alexandre de Moraes está, sim, de forma errada e contra o entendimento do Supremo, que concedeu ao Lula lá atrás um tratamento completamente diferente, está interferindo nas decisões políticas do país, nas eleições deste ano. Não só pela impossibilidade do Bolsonaro de se candidatar, mas ele não poder falar sequer com os correligionários, coisa que o Lula teve acesso, digamos, amplo e irrestrito. Porque todo mundo entrava na cela do Lula para falar com ele. Aliás, todo mundo podia entrevistar.
7: O Bolsonaro nós pedimos a entrevista, né? Estamos esperando.
6: Nenhuma resposta até agora.
7: Nenhuma.
6: Nenhuma pressa também do Moraes em dar essa resposta, né?
3: Ô, Anne, como é que você interpreta essa fala da ex-primeira-dama Michele Bolsonaro em relação ao ministro Alexandre de Moraes?
4: Olha, Paula, eu vou ser bem sincera. Eu não sei, porque cristãos, evangélicos, né, principalmente evangélicos, têm essa maneira, né, irmãos em Cristo. Agora, pode ter sido irônica também, né, o presidente Bolsonaro convidou o Alexandre de Moraes também de maneira irônica para ser vice dele ali no julgamento. Então, realmente, eu não sei, Paula, qual foi o intuito da ex-primeira-dama. Realmente, essa eu vou deixar para a audiência decidir.
3: Bom, e agora a gente fala de Brasília, porque o Congresso vai ter uma nova sessão conjunta amanhã, quinta-feira, mas a reunião deve se limitar à análise de um veto presidencial à Lei de Diretrizes Orçamentárias, a LDO, relacionado à transferência de verbas para municípios. Com isso, pode ficar de fora a leitura dos pedidos de CPI para investigar o caso Master. O senador Eduardo Girão, do Novo do Ceará, cobrou a instalação da CPMI e sustentou que o Congresso precisa investigar as denúncias envolvendo o Master.
12: A palavra ao líder, senador Eduardo Girão.
13: Obrigado, presidente. A gente entende a sua decisão de colocar os quatro vetos, né? Amanhã nós vamos ter essa sessão do Congresso, mas eu estou deixando muito claro que eu não concordo. Eu estarei lá amanhã. Tem uma CPMI que, inclusive, hoje está sendo defendida, por incrível que pareça, pelo PT, pela esquerda, pela direita, todo mundo fazendo vídeo na rede social, é a coisa mais linda do mundo. Mas na hora do pega para capar, cobrar são poucos. E eu quero amanhã, e vou cobrar hoje o senhor, eu espero que amanhã esteja como primeiro item, porque é regimental que nós tenhamos a leitura da CPMI do Banco Master, que tem aí recorde de assinatura de senadores e de deputados federais, senhor presidente. Obrigado.
3: Bom, Piotto, bastante aguardada essa sessão conjunta no Congresso, portanto, entre Câmara dos Deputados e Senado Federal. A gente lembra que a última sessão conjunta que ocorreu, houve ali um acordo e aí os parlamentares decidiram por uma pauta única para votar apenas a derrubada do veto em relação ao projeto de lei da dosimetria. Foi assim acordado e assim o fizeram. Agora, amanhã tem uma nova sessão e a gente pesquisou hoje durante a tarde, conversamos com alguns parlamentares. O único item da pauta realmente importante é a análise de um veto presidencial em relação à LDO, a Lei de Diretrizes Orçamentárias. A gente tentou conversar com alguns parlamentares para entender se a leitura do requerimento de CPMI seria realizado amanhã. O que nós tivemos aí, esse vídeo do senador Eduardo Girão, cobrando, inclusive, porque regimentalmente deveria ocorrer a leitura amanhã nessa sessão conjunta, e o que a gente tem de informação é que a oposição vai cobrar amanhã, durante a abertura dessa sessão, que começa às 10 horas da manhã, sessão semipresencial, para que Davi Alcolumbre leia o relatório para a instalação da CPI do Master.
6: O que parece ser um movimento político da oposição de tentar pressionar o presidente do Congresso a pautar e, obviamente, instalar essa CPMI de investigação do caso do Banco Master. Essa é a razão pela qual, inclusive, eu vou fazer um esclarecimento. Amanhã é dia de Arena Oeste. O nosso convidado, dentro da série de entrevistas com pré-candidatos à presidência da República, estava agendado já há duas semanas, com confirmações, inclusive, a presença do candidato, do pré-candidato do PL, o senador Flávio Bolsonaro. Hoje de manhã, inclusive, houve nova confirmação por parte da assessoria dele, mas no começo da tarde, o próprio Flávio Bolsonaro entrou em contato conosco e disse, pediu para um adiamento para a semana que vem. Na verdade, disse que não poderia comparecer amanhã, visto que amanhã tem essa reunião do Congresso e ele precisaria estar em Brasília justamente para esse movimento político, para tentar colocar esse assunto da CPMI do Banco Master, que ele defendeu recentemente numa manifestação dele, num pronunciamento dele, e deveria estar em Brasília, não poderia nos atender aqui em São Paulo. O programa é feito aqui na sede da Revista Oeste, na Avenida Paulista, em São Paulo. Diante disso, houve de novo uma proposta e ele confirmou que virá, então, na próxima quinta-feira da semana que vem. Então, hoje seria dia 21, no dia 28, quinta-feira da semana que vem, Arena Oeste com o Flávio Bolsonaro. Ou seja, então, só foi desmarcado a pedido dele, do senador Flávio Bolsonaro, diante deste fato de que ele pretende, quer estar em Brasília para pressionar pela instalação da CPI do Master, e já prometeu, já confirmou a presença dele no Arena Oeste da próxima quinta-feira, no dia 28, não amanhã.
3: Perfeito. Bom, então feito esse esclarecimento em relação à entrevista de amanhã.
6: Agora vai ser semipresencial.
3: Vai ser semipresencial, é isso que consta na pauta, Marcília, de amanhã. E é importante a gente acompanhar um dia muito decisivo, né? Inclusive para a oposição, porque lá a gente vai entender quem está afim ou não realmente de investigar o caso do Márcio.
6: Só para lembrar, o Augusto estava comigo, inclusive, na semana passada, quando nós entrevistamos o ex-governador de Goiás, o Caiado, que é pré-candidato, inclusive, à presidência da República. Ele dizia que esse negócio semipresencial, votação à distância no Congresso, acaba com a alma do Congresso Nacional. O Congresso tem que estar lá, presencialmente. E ele fez essa crítica na semana passada e não adiantou nada. A gente vai ter agora uma sessão semipresencial do Congresso Nacional. Isso não é parlamento nem aqui, nem em lugar do mundo. A pandemia já acabou faz muito tempo.
3: Agora, Marcília, se tem um regimento, Marcília, e tem o número de assinaturas necessárias para a instalação da sessão, inclusive, está na, acho que é previsão constitucional, né? A leitura do requerimento de CPMI na sessão conjunta, na abertura da sessão conjunta. O que, que o presidente do Senado pode alegar para não realizar essa leitura?
14: É obrigação. Se ele abre a sessão, tem que ler o requerimento e tocar adiante. O que ele vai alegar, a gente não sabe, mas certamente ele vai tentar se esquivar, não sei, dor de barriga, alguma coisa assim, né? Porque está claro que existe aqui uma resistência muito grande da base governista e da presidência da casa em tocar adiante essa CPMI do Master. Eu creio que o ideal teria sido vir algum sinal também do STF, porque uma dessas ações que estão tentando instalar a CPI ou CPMI do Master está com o Nunes Marques, que é o modinho, não fala nada, a gente sabe como funciona. Mas a outra está com

0: Compliance zero. E por fim, esse tipo de investigação ou de ocultação de patrimônio nos Estados Unidos ou fora do país é relevante porque uma das possibilidades do Vorkaro, ou que foi também aventada que o Vorkaro tentaria fazer, é blindar o seu patrimônio fora do país para que isso ele não fosse alcançado. Ou seja, a gente está agora discutindo se o Vorkaro vai devolver, não vai devolver valores, falaram dele devolver 60 bilhões e etc, etc, em 10 parcelas. Enfim, essa discussão toda tem a ver com quanto ele tem para devolver, qual o patrimônio que ele possui para ser devolvido. Então, se ele blinda o patrimônio dele fora do país, de alguma maneira ele salva esse patrimônio, isso não pode acontecer. Então, essa investigação do patrimônio dele fora é uma maneira também de nos garantir que esse patrimônio possa ser devolvido.
1: 18 horas 50 minutos, o Sem Filtro vai para um rápido intervalo, só o tempo de tomar uma água, a gente volta já.
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1: E na marcha dos prefeitos em Brasília, o senador Flávio Bolsonaro foi recebido com gritos de apoio durante a chegada ao evento. Ao contrário do vice-presidente da República, Geraldo Alckmin, que foi vaiado na abertura da marcha, Flávio foi ovacionado por parte dos prefeitos e lideranças municipais presentes.

0: Flávio também defendeu um governo federal mais enxuto e com maior proximidade dos municípios.
1: Quero me comprometer com todos vocês aqui. É fazer um governo enxuto. Um governo que vai reduzir a sua máquina, que vai modernizar a sua máquina e que vai ter uma conexão muito mais direta e tecnológica com todos os entes da federação. Vocês terão sempre portas abertas no governo federal a partir de 2027.
0: Piotr, a gente lembra que esse evento ocorre anualmente, né? O Flávio então participou da 27ª Marcha em Defesa dos Municípios, que é organizada inclusive pela Confederação Nacional dos Municípios, que reúne e representa as mais de 5 mil prefeituras do país. Ontem nós exibimos aqui as vaias ao vice-presidente da República, Geraldo Alckmin. Acho que até se a gente puder repetir, resgatar esse vídeo, vale. E agora também a presença, a participação do senador Flávio Bolsonaro no evento. A gente já vai resgatar. Entendi.
2: Bom dia. Bom dia.

0: Pronto, resgatamos rapidamente a vaia de ontem e a diferença de recepção.
1: Então, vamos lá, e vou pelo comentário de ontem também. É, nós temos as pesquisas, temos este caso agora que o próprio senador Flávio Bolsonaro assumiu, que sim, conversou com o Vorcaro pelo telefone, isso ele se referia ainda à data lá de 2024, dezembro de 2024, e depois agora também, logo depois que o Vorcaro já estava preso, estava de tornozeleira eletrônica aqui na casa dele em São Paulo. E admitiu que teve essa conversa pessoal, sempre alegando que era em relação ao patrocínio do filme sobre Jair Bolsonaro, e a última reunião foi para dizer, ó, não dá mais, não está repassando dinheiro. Bom, essas são as informações que o Flávio Bolsonaro já nos deu. Agora, tem uma coisa, e as pesquisas estão captando isso, pelo menos uma delas, há um questionamento, como nós comentamos aqui, sobre a Atlas Intel, a forma de induzir, inclusive, uma série de perguntas sobre este caso, nenhuma sobre o Lula, por exemplo, que recebeu o Vorcar e prometeu, olha, daqui a pouco vai ter um novo presidente do Banco Central, lá também em 2024, sem levar em conta todos esses ministros ligados ao governo, ou gente do PT ligada ao governo, que também teve reunião com o Vorcaro, muito próximo do Vorcaro, esse escândalo do Master. O Master nasceu no PT da Bahia. É sempre bom a gente lembrar isso. Mas vamos lá. É, não saiu pesquisa sobre isso. A Atlas Intel não quis fazer uma pesquisa sobre esse assunto, até porque, ou que marque e faça a partir de agora. Mas quando a gente vê prefeito gritando desta maneira, que impede voto nas cidades é prefeito. Prefeito tem poder. Essa é a razão pela qual o deputado sempre tem prefeitos muito próximos. Se você não tiver prefeito próximo, você não consegue voto. Se esses prefeitos estão fazendo esse movimento, claro, é uma parte dos prefeitos de todo o Brasil, e isso traduz muita coisa em política. Uma coisa é um momento mais turbulento, se isso realmente passar adiante, se tiver um solavanco, que o próprio Flávio Bolsonaro se recuperar minimamente nas pesquisas, este apoio passa a ser decisivo para ele continuar a candidatura dele. Se por um acaso as pesquisas não mostrarem, até porque ontem ele teria tido um prazo de 15 dias de apoiadores para saber dentro do PL, e talvez dentro, inclusive, daquele grupo mais próximo de partidos do Centrão que poderiam apoiá-lo, se as pesquisas não mostrarem uma nova realidade, aí esse apoio dos prefeitos passa a ser como um fato isolado. A outra coisa também tem um terceiro ponto que eu mencionei aqui na reportagem sobre as declarações da Michelle Bolsonaro. O presidente Bolsonaro está sem acesso a ninguém, ninguém tem acesso a ele, exceção da família. Ou seja, o presidente do PL não pode falar com ele, o presidente dos partidos não pode falar com ele. O Marinho, por exemplo, que é um senador, foi inclusive ministro dele e tudo mais, não pode falar com ele, ou seja, só o Flávio Bolsonaro fala, só os filhos podem falar, a própria Michelle. E isso impede, por exemplo, qualquer negociação política mais importante ou análise real do mercado político neste momento, o que está acontecendo. Sem isso, obviamente, nós temos aí esses lances. Agora, claro que a manifestação dos prefeitos é positiva, não deixa de ser, até porque quem pede voto e quem faz virar voto em qualquer cidade do país é prefeito.
0: Diga, Augusto.
2: Os prefeitos, as eleições municipais, as mais recentes, mostraram isso. Eles nunca estiveram tão interessados na questão presidencial como agora. Antes você tinha uma campanha que era realmente municipal. Eles não mencionavam qual seria o candidato deles, a presidência, ou se apoiavam o presidente, não falavam, não tratavam desse assunto, porque era uma disputa restrita aos problemas da cidade. Isso acabou. Acabou. Os prefeitos, como o povo brasileiro, de modo geral, passaram a se interessar mais pelo que acontece em Brasília, sim, pelo que depende do presidente da República, e eles terão um papel mais importante do que nunca nesta eleição. Porque eles estão mobilizados e você sabe, pela primeira vez, na eleição na minha cidade, por exemplo, que eram 8 candidatos, eu sabia que nós sabíamos, todos os eleitores, quem apoiava, quem era ligado a qual presidente, ao qual lado aí da polarização. E a maioria eram 7 candidatos, 5 apoiavam, preferiam o Bolsonaro. Antes você não mencionava esse dado.
1: Não, e se prefeito começar a ponderar o que é o caso Master para o Flávio Bolsonaro. E o que é, de fato, o caso Master para o governo Lula? E começar a contar essa história, a campanha só nem começou ainda, e nós estamos falando da eleição em outubro, isso tem poder de mudar muito o cenário político brasileiro. Agora, tem as pesquisas também. Obviamente, isso tem um peso na análise, por exemplo, de aliados.
2: Aí, por exemplo, né, são prefeitos de todo o Brasil.
1: Sim.
2: Mas a recepção ao Alckmin mostra que ele não tem a menor chance de chegar ao segundo turno em São Paulo, como cogitava, sim, chegou a cogitar o Lula, né? Vamos lançar o Alckmin. Então, não tem chance. Não tem chance. É o que pensam, eles traduzem o que pensam os prefeitos de São Paulo, do Estado.
1: Porque a vida está difícil no Brasil e cai no gabinete do prefeito. A fila do SUS está no gabinete do prefeito. Ah, mas é do governo federal. Não, mas é o posto de saúde ali que não está conseguindo atender. É no posto de saúde que não tem. É onde, por exemplo, não está tendo emprego, ou o emprego é muito baixo, ou o Bolsa Família já não consegue mais atender as demandas das pessoas. A inflação pega na vida das pessoas, elas reclamam para o prefeito. Esse prefeito que vaiou o Alckmin e aplaudiu o Bolsonaro, o Flávio Bolsonaro, é exatamente isso que ele está traduzindo. A vida no Brasil acontece nas cidades, é o prefeito que ouve reclamação. E como o Augusto mencionou, boa essa lembrança, Augusto, foi nacionalizada a última campanha e o PT perdeu fragorosamente no país inteiro, agora tende a ficar, obviamente, agora é uma eleição nacional mesmo, e esses prefeitos vão entrar de vez na campanha, não tem a menor dúvida. Até porque está recaindo sobre eles problemas que eles não causaram, que vêm do governo federal. Porque esses índices do IBGE, ninguém acredita de que a economia brasileira está uma maravilha, porque de fato não está. E aí eles sabem exatamente, eles têm um termômetro da vida das pessoas nas cidades.
3: Isso mostra também como o povo não é burro. Porque o Lula, embora busque se esconder do povo, né, ele fala sempre lá para o público dele, sempre para a claque, e quando tem, enfim, um ambiente que não é controlado, ele manda os outros, mas o povo está vaiando e está rejeitando aqueles que simbolizam o governo Lula. É. O Alckmin é um deles, e vamos nos lembrar, o Messias, a rejeição do Messias também foi uma rejeição, ou sobretudo foi uma rejeição, ele não é essas coisas, mas foi também, ou sobretudo, uma rejeição ao governo Lula.
2: E quem cometeu um dos grandes erros aí da história política do país foi o Lula. Porque ele disse, essa eleição, no começo de 2024, sim, esta eleição, nesta eleição, somos nós contra eles.
1: Isso.
2: De novo. É. E foi assim que se portaram os prefeitos, os candidatos.
0: E o presidente nacional do PL, Valdemar Costa Neto, negou que tenha estabelecido um prazo para testar a resistência do senador Flávio Bolsonaro. Em publicação nas redes sociais, Valdemar afirmou que declarações dele teriam sido distorcidas e disse que nunca fez qualquer referência a teste político envolvendo o senador. Segundo o presidente do PL, a expectativa é de que Flávio Bolsonaro volte a crescer nas pesquisas nos próximos 15 dias. Valdemar Costa Neto afirmou ainda que o senador está mais forte do que nunca depois dos últimos anos de enfrentamentos políticos. Marcília, a verdade é que circulou aí nos bastidores uma informação de que lideranças do PL esperariam aí os próximos 15 dias e as próximas pesquisas para entender como esse caso do Master afetaria aí a campanha do senador Flávio Bolsonaro. A gente teve a última pesquisa da Atlas Intel, que houve ali uma queda de 6 pontos de Flávio Bolsonaro em comparação com a última pesquisa. Estamos fazendo análise de dados aqui, portanto, houve realmente uma queda de 6 pontos. O PL, inclusive, acionou o TSE, atribuindo ali que houve mostraram, né, os áudios do Flávio Bolsonaro com o Daniel Vorkaro e que isso teria interferido no resultado das pesquisas. Mas fato é que a gente vai ter de esperar os próximos dias para entender o quanto essa questão, essa história do Banco Master impactou na pré-campanha do senador Flávio Bolsonaro e se isso tem aí o poder, né, o impacto de desidratar a campanha do senador.
3: É, veja, é natural que sejam feitas pesquisas, a gente tem de entender que isso é assim mesmo que funciona. Agora, as pesquisas precisam ser legítimas, né? Essa pesquisa aí mencionada da Atlas Intel, nós mesmo comentamos aqui que ela não pesquisava, ela não aferia, ela não media, ela informava. E se ela informava, era um veículo, entre aspas, de comunicação envelopado de pesquisa. Isso está errado, né? Então, assim, se a pessoa não sabe do áudio, acabou a pesquisa. E não vou lá, entrego o áudio, forço a pessoa a ouvir e falo assim, ah, agora que você foi forçada a ouvir por mim, agora eu digo o que você acha. Isso não existe. Isso não existe. Isso não é pesquisa. Então, o jogo precisa ser limpo da pesquisa para ela existir. Mas, existindo de forma legítima, é natural que pesquisas sejam feitas. Agora, o que o Valdemar... me parece o equívoco aí de ruído a respeito disso que se deu, é dele condicionar, parece, né? Pareceu que ele estava condicionando, então, a candidatura ou apoio à candidatura do Flávio ao resultado de pesquisa. É. Isso não faz o menor sentido, né? E parece que, então, essa nota quer esclarecer esse fato. Porque se você apoia a depender da pesquisa, então você não apoia. Não apoia, você só está apoiando a possibilidade daquele resultado te favorecer. O apoio precisa ser a estrutura da campanha, não apenas o resultado. Até porque pesquisas, elas vão para cima, vão para baixo, a pessoa está em determinado momento de uma maneira, de outra. Isso não pode medir o apoio a uma campanha, e creio que o Valdemar estava tentando esclarecer o ruído a respeito disso.
0: Pois é, Marcília, Piotto, perdão, justamente soltou uma nota pública, publicou, porque havia aí um ruído nos bastidores de que haveria um teste para entender o impacto dos áudios de Flávio com Vorcaro, para entender se seguiria com a campanha de Flávio ou não, e aí ele publicou esse vídeo dizendo que foi distorcida a informação do presidente do partido.
1: Mas vamos lá, vai. É absolutamente normal que se espere os outros resultados de pesquisa para saber qual candidato tem competitividade. Esse tipo de conversa existe, sim, e existiu. Outros partidos também fizeram a mesma menção. E o PL, claro, a maior parte do núcleo duro diz que não, até porque é o candidato do próprio partido. Mas há, obviamente, alguém para saber até onde vai isso daí. Até porque, olhando para o cenário que nós temos hoje... a candidatura do Flávio, que até outro dia, até ontem, por exemplo, estava nas cordas, porque estava tendo que responder por encontros dele com o Vorcaro, e ele confirmou ambas as denúncias, tanto a primeira da conversa, não negou as conversas e também confirmou esse encontro com o Vorcaro, deu as explicações que ele poderia dar, e isso já está posto. A questão é exatamente qual o efeito disso dentro da campanha. No dia seguinte, ele vai num evento de prefeitos e houve toda essa manifestação efusiva de prefeitos. Claro que isso muda o cenário, inclusive, da própria campanha. Esses deputados, os senadores, são ligados ao partido e a esses partidos do Centrão que podem ser aliados, também conhecem esses prefeitos. Esses prefeitos estão falando com esses deputados. E vão dizer, não, na cidade não é isso que as pessoas pensam, não. Ou não, estão pensando dessa e daquela maneira. Pesquisa é uma ferramenta e pesquisas nesse momento aí é só uma leitura do cenário. Acontece, só tem uma coisa que eu acho que boa parte dos analistas, eu li vários hoje, inclusive ligados à Faria Lima, gente que faz análise política para decisão econômica, é que está se tomando uma coisa como fato sem levar em conta o que mais pode aparecer que vá comprometer o governo Lula. Tanto que o governo Lula está até um pouco, digamos, com o pé atrás, porque tem muita coisa, são 9 telefones do Vorcaro que vão ser mostrados. E tem uma outra coisa... Até onde essa questão ética realmente pesa no eleitorado brasileiro? Se a gente levar em conta o que foi o mensalão para o Lula foi eleito depois no segundo turno com uma votação em que o Alckmin teve menos votos no segundo turno do que no primeiro turno, que é um caso sui generis. Parte desse eleitorado vai considerar o quê? Levando-se em conta a tragédia moral que é o governo Lula desde o começo. Porque o governo Lula também tem o escândalo do Márcio para responder. Isso não é uma questão do Flávio Bolsonaro ou do bolsonarismo, que está, por enquanto, restrita a esses dois pontos. Esse eleitor vai se manifestar de que maneira? Porque o Lula, depois, a benesse econômica do Lula no segundo mandato, fez o Lula ser, tinha acho que 80% de aprovação. Era uma aprovação altíssima. Elegeu a Dilma e reelegeu a Dilma, apesar de todos os problemas. E agora voltou, mas aí nessa eleição de 2022 teve todo o episódio do Supremo, a eleição tumultuada, enfim, aquela coisa da pandemia, tudo isso interferiu. Então, tem muita coisa que precisa ser ainda, digamos, esperar um pouco. Agora, uma pesquisa que fica induzindo a assistir vídeo é um negócio estranho, né? E põe lá entre terrível e excelente, sei lá o quê. Estranho, né? Estranho esse tipo de coisa. Isso é manipulação e precisa ser investigado pela Justiça Eleitoral. De forma isenta. De novo, isenta.
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0: 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Voltamos já.
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0: A empresária Roberta Luxinger prestou hoje depoimento à Polícia Federal sobre as fraudes bilionárias no INSS. Ela negou ter repassado dinheiro para Fábio Luiz Inácio Lula da Silva Lulinha, mas confirmou que prestou consultoria para o empresário Antônio Camilo Antunes, conhecido como Careca do INSS, preso desde o ano passado. A PF investiga se Lulinha teria usado Luxinger como intermediária para receber valores do empresário suspeito de comandar o esquema. Roberta afirmou que é amiga de Lulinha e da família, mas negou qualquer repasse de dinheiro. Ela também confirmou que soube da viagem de Lulinha com o Careca do INSS para Portugal, afirmando que o encontro teria sido para discutir possíveis investimentos em produtos à base de cannabis. Roberta disse que, na época, sabia apenas que o empresário atuava no ramo farmacêutico e que rompeu relações profissionais depois das primeiras fases da operação sem desconto. A Polícia Federal identificou que a petista recebeu R$1,5 milhão de reais do Careca do INSS. No ano passado, ela foi alvo de busca e apreensão em uma das fases da operação. Já neste ano, o ministro do Supremo Tribunal Federal, André Mendonça, autorizou a quebra dos sigilos bancários de Roberta Luxinger e também do Lulinha, Ana, do filho do presidente Lula. A gente lembra que há uma investigação em curso, cuja relatoria é do ministro André Mendonça. É uma ação que corre no Supremo Tribunal Federal e uma das linhas de investigação da Polícia Federal é que a empresária Roberta Luxinger funcionaria ali como uma intermediária que receberia dinheiro do Careca do INSS para transferir dinheiro, mesada, vamos usar assim, que era o nome que eles utilizaram, inclusive a Polícia Federal, para Lulinha, ali no valor de R$300 mil.
20: Bom, vamos lá. Há uma investigação, mas há também um áudio, né? Se eu não me engano, do pai do Lulinha, do Lula, dizendo que se filho meu estiver metido com alguma coisa, tem que esclarecer. Quando o Lula disse isso, o Lulinha não estava, se eu não me engano, ele já não estava mais no Brasil e até agora não voltou, o pai não cobrou, o Supremo Tribunal não deu 48 horas para o Lulinha aparecer e agora temos a amiga do Lulinha envolvida, né? Tá, supostamente envolvida. Nesses repasses ao Careca do INSS. Então, Paula, olha que dificuldade, né, que é ser brasileiro. A gente abre as páginas todo dia, são valores assim, mesada de 300 mil, aí a outra mesada do Ciro Nogueira também, 500 mil, contrato de 129 milhões, aí taiaiá de não sei quantos milhões, e aí a possibilidade de Vorcaro ressarcir 50 bilhões. Enquanto a gente faz conta para pagar os nossos impostos, né? Tem gente que trabalha de manhã para pagar o almoço à tarde e trabalha de tarde para pagar o jantar à noite. As cifras hoje que envolvem a política no Brasil são cifras assustadoras, né? E nós sabemos que tudo isso pode acabar em pizza. Portanto, amanhã, quem sabe, puxando o fio, um fiozinho, quem sabe? Vamos ter esperança da CPMI e do Master, isso não acabe chegando também no INSS e em tantos outros esquemas que acabam se juntando nessa teia de aranha. Que Deus, olhe para o Brasil e tenha misericórdia de nós, viu, Paula? Porque essas cifras é difícil até difícil compreender e a gente fazendo conta na ponta do lápis para poder viver.
0: Marcília, a Roberta Luxinger prestou depoimento hoje à Polícia Federal, negou os repasses ao Lulinha. Agora, fato é que o ministro André Mendonça autorizou a quebra do sigilo bancário do Lulinha e também da Roberta Luxinger para tentar seguir, né, ali o caminho do dinheiro, o follow the money, para entender se havia realmente esse repasse mensal. Ela seria intermediária entre o Careca e o Lulinha. Isso talvez já esteja aí nas mãos do ministro André Mendonça, mas durante o depoimento de hoje ela negou os fatos. Piotr aqui bem lembrou que houve, também repercutimos nessa semana, a troca do delegado que comandava a investigação, uma troca que inclusive ensejou uma reunião com o ministro André Mendonça para entender o porquê, né, trocar o técnico no meio do jogo andando, né? Enfim, um novo delegado agora assumiu as investigações das fraudes do INSS.
3: Veja, Paula, se você juntar esses fatos todos e reunir a Roberta Luxinger, o Lulinha e o Careca, é uma coisa só. O escândalo do INSS, se em algum momento for contado numa série, se fizerem um filme sobre o escândalo do INSS, eu não tenho a menor dúvida de que na capa, sabe aquelas capas que aparecem os protagonistas? Vão estar lá o Careca, do lado a Roberta Luxinger, do outro Lulinha. É a trinca de protagonistas desse escândalo do INSS. Astro convidado.
2: Tem todos, atua em vários.
3: É isso mesmo. E como tem escândalo envolvendo o Careca, né? É impressionante como sempre tem um Careca no meio dos escândalos. Mas, de qualquer forma, a gente olha para aqui os repasses do Careca, do INSS, e tinha lá 300 mil para Lulinha, 300 mil para Roberta Luxinger. Ela recebeu, chegou a receber 1,5 milhão do Careca, do INSS, só de repasses, fora imóveis para cá, para lá. Ele alugava imóvel para Lulinha, alugava imóvel para essa Roberta Luxinger. Quer dizer, realmente era ali um trio. E esse trio, se você seguir o dinheiro, como você disse, e o Mendonça tiver acesso a essas informações, vai concluir que ali estavam os cabeças. Esses três eram os cabeças, ou no mínimo, era um braço direito e o outro esquerdo do esquema do escândalo do INSS. Esperamos que essas investigações possam ser feitas, que essas trocas, obviamente oportunistas de delegados para cá e para lá, não atrapalhem as investigações suficientemente para que os fatos não possam ser esclarecidos. E, por fim, deixo uma questão no ar, que é a seguinte: embora ela não tenha falado nada, a Roberta Luxinger deixou bem claro há algumas semanas na imprensa, fez saber a interlocutores do Lula, não do Lulinha, do Lula, do próprio Lula, que se ela caísse, esse era o recado do bastidor, se ela caísse, ela ia levar todo mundo com ela. Então ela fez uma ameaça velada a interlocutores do Lula. Aí não se sabe se esse recado era para o Lula passar para o filho, se esse recado era para o próprio Lula, ou se era para alguém do governo Lula. Portanto, pode ter mais gente e mais graúda até do que o próprio Lulinha envolvido nessa história.
0: E o presidente Lula assinou 2 decretos com novas regras para redes sociais e fiscalização das big techs no Brasil. As medidas regulamentam regras definidas pelo Supremo Tribunal Federal em 2025, que aumentaram a responsabilidade das plataformas por conteúdos publicados por terceiros. A fiscalização ficará a cargo da Agência Nacional de Proteção de Dados, ligada ao Ministério da Justiça. A agência deverá monitorar se as plataformas estão cumprindo as obrigações definidas pelo Supremo. Um dos decretos atualiza regras do Marco Civil da Internet. O outro trata do combate à misoginia e à violência contra a mulher no ambiente digital. Como são decretos, as medidas não precisam passar pelo Congresso. Ao mesmo tempo, o governo Lula ampliou a verba de propaganda destinada às Big Techs. O Google recebeu mais de 64 milhões de reais em anúncios do governo federal, enquanto a Meta recebeu mais de 56 milhões de reais. Já as emissoras de televisão receberam valores menores. O SBT ficou com 45 milhões e 800 mil reais e a Band com 24 milhões e 400 mil reais. Pela primeira vez, Google e Meta superaram as duas emissoras no recebimento de verbas publicitárias do governo. Segundo os dados da SECOM, os canais digitais receberam pelo menos 234 milhões e 800 mil reais em publicidade federal no último ano. O governo afirma que o aumento reflete os novos hábitos dos brasileiros no consumo de informação pela internet. Piotr, a gente tem dois aspectos aqui dessa notícia que a gente traz. O primeiro é a questão dos 2 decretos aí, assinados pelo presidente Lula, e outros são as verbas publicitárias ultrapassando ali a faixa dos milhões. Agora, falando dos 2 decretos, a gente lembra que o Supremo, no ano passado, se debruçou lá sobre o artigo 19 do Marco Civil da Internet, decidiu sobre a responsabilidade das plataformas por conteúdos publicados por terceiros, mas deixou, vamos dizer assim, algumas pontas soltas, algumas arestas. E aí vem o governo e decide por decreto, sem passar pelo Congresso, que a Agência Nacional de Proteção de Dados, atrelada ao Ministério da Justiça, um órgão do governo, é que vai fiscalizar as redes sociais justamente em ano eleitoral.
2: Proteção de dados.
1: Isso. E onde se cogitou colocar o Messias depois da reprovação pelo Senado. Lula teria tido a ideia, ou alguém sugeriu a ele colocar o Messias, o Jorge Messias, né? No Ministério da Justiça, em pleno ano eleitoral, com esses decretos todos que, claro, já estavam programados pelo governo. Primeiramente, que decreto para regular a comunicação lembra ditadura, e nós não estamos na ditadura. A decisão do Supremo não passou, ou seja, ela atropelou o Congresso Nacional. Quem decide sobre isso numa democracia é o Congresso Nacional. E se o Congresso não decidiu, ninguém decide. Porque não se trata de matéria nova. Nós temos regras, por exemplo, já estabelecidas na legislação brasileira em relação, por exemplo, ao que pode, como pode, ou, obviamente, punição a quem exagerar, Tem lá. Crimes contra a honra, está muito claro. Não, criou-se uma série de novas regras justamente para aumentar o poder do governo. E por que, que o governo gasta todo esse valor, por exemplo, nas redes sociais? Nessas redes sociais, nessas plataformas digitais, que é onde ele está perdendo o debate. Ele está perdendo o debate porque o governo não consegue convencer, obviamente, a capilaridade que as redes sociais têm de falar com tanta gente sem a intervenção, por exemplo, das emissoras de televisão, da SECOM, enfim. Lá o debate está, pelo menos, até o momento, mais próximo da liberdade do que da censura. E aí o governo joga esse dinheiro todo nessas plataformas digitais que têm reclamado da postura do governo Lula, do Supremo Tribunal Federal, em relação à responsabilização que elas passarão a ter. Vai aumentar a censura? E outra, espera um pouquinho. Se você é livre no Brasil, e essa é a lógica constitucional para dizer o que você pensa, depois que você diz, aí sim você pode ser interpelado e, obviamente, ser alvo de um processo judicial por crime de difamação, alguma mentira que você tenha contado, seja lá o que for. Neste caso, não. As big techs vão começar a censurar você antes de você dizer. Então, você não vai ter liberdade alguma. E pior ainda, eu vou lembrar só de um caso aqui. Na época, lá do ministro Alexandre de Moraes, na época da eleição, perdão, em 2022, eu me lembro de um amigo que escreveu no Facebook, muito obrigado pelos votos, porque ele tinha sido aniversariante no dia anterior. A mensagem foi travada, porque o algoritmo do Facebook entendeu que votos tinha a ver com eleição e não podia. Vai cair na mão de algoritmo. É uma coisa ridícula, eu sei, mas isso é um fato. Pensa bem o que vai acontecer.
2: Isso é inconstitucional, não pode haver censura. O governo está, como sempre, distribuindo verba, está comprando com esse dinheiro. Aí está comprando apoio e com a censura está inibindo adversários. É isso. E nós aqui estamos à vontade para comentar esse assunto também, porque não recebemos verbas oficiais. O dinheiro só, o governo dá esse dinheiro para comprar apoio.
0: Diga, Marcília, quero te ouvir também sobre até a legalidade de, por decreto, legislar ou definir essas regras, né, para fiscalizar usando essa agência nacional, porque era uma discussão que nós tivemos, inclusive, no ano passado, quando o Supremo decidiu sobre o artigo 19, qual seria o órgão para fiscalizar.
2: E o nome, né, teria proteção de dados. Maravilha.
3: O que o governo agora está fazendo é colocando a cereja do bolo do julgamento que o STF fez em 2025 sobre a tal da regulação das redes. Ali o STF fixou diversas regras, etc., etc., e faltava qual era o órgão que vai fiscalizar as regras criadas pelo STF. Agora o Lula, né, vai lá e, numa canetada, coloca esse órgão atrelado ao Ministério da Justiça. É óbvio que isso não é possível de ser feito, é óbvio que isso não apenas eu considero inconstitucional, como considero algo atentatório à correção, né, à transparência dessas eleições. Porque, veja, um órgão atrelado ao Ministério da Justiça do Lula, que é submetido ao Lula, vai fiscalizar a lisura das eleições nas quais o Lula vai participar como candidato. Então é mais ou menos o seguinte, põe lá Palmeiras e Corinthians em campo e entra o árbitro vestido com a camisa do Corinthians. Porque o Ministério da Justiça é quem vai dizer quais são as regras adequadas ou não dentro do ambiente do debate político e público promovido pelas redes sociais. É o Ministério da Justiça quem vai dizer, portanto, quem está cumprindo a regra, quem merece ou não punição. E o Ministério da Justiça está torcendo para o Lula, que é candidato. Quer dizer, você percebe onde nós estamos? A gente vai participar de uma eleição em que aquele que pune quem errou, ou as redes que erraram, ou que devem tirar esse ou aquele conteúdo, é submetido a um dos candidatos. Como é que a gente pode viver uma eleição limpa dessa maneira? Como é que é possível dizer que está havendo a transparência? Como é que eu me coloco o pilili, aquele negócio ridículo esses dias que a gente viu aqui, fazendo cena, se a gente tem situações como essas a serem experimentadas por nós nos próximos meses durante as eleições? Como é que esse PT tem coragem de dizer que o problema dessas eleições é um filme do Jair Bolsonaro que vai ser lançado em setembro e pede que o filme deixe de ser lançado, seja proibido? Então, é lamentável. Mas nós estamos às voltas com um STF consorciado ao Lula, ao governo Lula, para, me parece, para impedir que as eleições sejam transparentes e limpas. Se isso for se esse decreto do Lula seguir adiante, é isso que vai acontecer. O árbitro, Ministério da Justiça, vai ser aquele que vai dizer o que pode e o que não pode, submetido ao candidato Lula.
1: Não, e só para complementar, Paula, como é que as Big Techs vão orientar esses algoritmos? Eu fiz menção aqui, citei Facebook, eu não me lembro se exatamente foi o Facebook ou qualquer uma dessas redes sociais que as pessoas colocam ali, se cumprimentam em relação a aniversários e tudo mais, e o algoritmo foi lá e pegou votos e disse, isso aqui tem conotação eleitoral e não pode. Pensa bem. Não me lembro exatamente a rede social, só para fazer aqui uma observação. Mas qual será a orientação? Porque o algoritmo é um negócio treinado. O programador da rede social vai dizer assim, essas palavras não podem, isso não pode, isso não pode. Baseado em quê? Vai receber orientação do Ministério da Justiça? Porque agora, se é essa agência que vai cuidar, dizer o que pode e o que não pode, é normal que essas empresas vão lá e consultem esse Ministério da Justiça ou esse órgão do Ministério da Justiça para dizer, olha, como é que eu treino meu algoritmo para não ter problema com vocês? As empresas vão lavar as mãos. Verdade posta. A exceção do X lá atrás do Elon Musk, todos os outros ficaram silentes em relação a todos os abusos que aconteciam no Brasil, inclusive de acordo com a lei brasileira. Então, quer dizer, essas empresas vão pedir, antes de treinar o seu algoritmo, de programar seu algoritmo para saber o que pode e o que não pode, porque elas não vão querer problema com a lei, vão perguntar a quem? Não ao Supremo dessa vez, vão perguntar a esse órgão do governo com todo esse problema de conflito de interesse que o Marcília mencionou. O algoritmo vai ser orientado pelo Ministério da Justiça, cujo presidente, que está acima do Ministério da Justiça, é um candidato ao cargo de presidente novamente. Concorre à reeleição.
3: Olha, e uma das regras fixadas pelo STF, só para a gente entender o tamanho do problema, o tamanho do perigo, uma das regras fixadas pelo STF é que conteúdos antidemocráticos devem ser automaticamente retirados do ar. O que, que são conteúdos antidemocráticos? Quem vai dizer agora é o Ministério da Justiça do Lula. Como é que isso não vai influenciar na campanha? Ele vai achar que antidemocrático é tudo que não é ele, tudo que é contra ele, tudo que é dito pelos adversários.
1: E o algoritmo calcula, não pensa, vai simplesmente cumprir a regra.
0: 19 horas 31 minutos. 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A gente vai para um rápido intervalo. Volta já.
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0: Agora a gente fala do noticiário internacional. A Venezuela libertou 3 presos políticos detidos há mais de 20 anos. A medida faz parte da lei de anistia promovida pelo regime interino de Delcy Rodríguez em meio à pressão internacional intensificada depois da prisão do ditador Nicolás Maduro. Foram libertados os ex-policiais metropolitanos Luiz Molina, Erasmo Bolívar e Héctor Jovain. Eles estavam presos desde 2003, acusados de envolvimento na tentativa de golpe contra o ditador Hugo Chávez em 2002. O presidente do parlamento venezuelano, Jorge Rodríguez, afirmou que cerca de 300 detidos devem ser libertados ao longo desta semana. A ONG Foro Penal confirmou as libertações e afirmou que os 3 ex-policiais nunca deveriam ter estado atrás das grades. A entidade afirma que cerca de 454 presos políticos continuam detidos no país. Segundo o regime interino, mais de 8 mil pessoas já foram beneficiadas pela lei de anistia. No entanto, Ana, esses números são bastante controversos. Algumas entidades, organizações de direitos humanos questionam muito a transparência desses números que estão sendo divulgados aí pelo governo da presidente interina, Delcy Rodríguez, mas é um momento, claro, para se comemorar a libertação desses 3 presos políticos. Imagina, 20 anos seguiram presos.
20: Pois é, Paula, o problema da gente ver esse noticiário é que não tem como a gente não comparar com o Brasil. Aí dá aquele frio na barriga, né? Assusta. Meu Deus do céu. Com tudo isso acontecendo no Brasil, essa briga toda, essa guerra contra a libertação dos nossos presos políticos, uma guerra política suja, não houve golpe nenhum. Aliás, houve golpe sim, o golpe dentro do suposto golpe. Houve o golpe das imagens do ministro Flávio Dino, que nunca apareceram. Houve o golpe do Supremo Tribunal Federal, o golpe do Alexandre em cima do Brasil. Esse golpe houve. E, claro, um golpe, inclusive, fatal em algumas vidas desses presos políticos. E aí a gente lê uma notícia dessa, será que nós vamos esperar 20 anos? Porque 20 minutos na vida dessas pessoas já é muito tempo. Então é preciso colocar a pauta presos políticos, inocentes presos políticos no Brasil acima de qualquer coisa hoje no Brasil, porque qualquer segundo, qualquer minuto na prisão conta demais para essas pessoas. É um tempo que não volta mais. E eu sei que muitos parlamentares não querem tocar nesse assunto delicado perto da eleição, mas não dá. A gente precisa colocar esses presos políticos, esses patriotas, acima de qualquer pauta hoje.
0: Ana, fica comigo de novo que eu quero te ouvir também sobre um outro assunto, porque o governo dos Estados Unidos formalizou hoje acusações criminais contra Raul Castro, o ex-ditador de Cuba, irmão de Fidel Castro. O regime cubano é acusado de 4 homicídios, 2 crimes ligados à destruição de aeronaves e um de conspiração para matar cidadãos americanos. O presidente Donald Trump afirmou que os Estados Unidos não irão tolerar ações hostis de um Estado pária tão próximo do território americano. Segundo as investigações, as aeronaves derrubadas em 1996 pertenciam ao grupo Irmãos ao Resgate, formado por cubanos exilados nos Estados Unidos e contrários ao regime comunista. O ataque deixou 4 mortos, entre eles 3 cidadãos americanos. Na época, Raul Castro era ministro da Defesa de Cuba, enquanto Fidel Castro comandava o país. Nos últimos meses, o governo americano ampliou as sanções econômicas contra Cuba, incluindo medidas que agravaram a crise energética na ilha.
20: Bom, Paula, vamos lá sobre esse assunto. Hoje é um dia muito importante para os cubanos exilados e até o secretário de Estado, Marco Rubio, fez um longo vídeo em espanhol e colocou nas suas redes sociais, inclusive na rede social, nos perfis do Departamento de Estado, falando da diáspora cubana, 20 de maio. E ali naquele vídeo ele traz informações também importantes em relação a isso. Um vídeo longo, viu, Paula? Até longo comparado assim para as redes sociais, quase 5 minutos de vídeo. E ali ele também denuncia que uma empresa hoje em Cuba, apenas uma empresa, gerencia toda a ilha. E é uma empresa comandada pelos militares. Ou seja, se você quer água, chocolate, pneu, internet, o que quer que seja, coisas grandes, coisas pequenas, só essa empresa comandada pelos militares é que é só ali que é o destino de qualquer conversa. Outra coisa também, Paulo, é importante sobre o Raul Castro indiciado hoje nos Estados Unidos. É um caminho muito parecido com o caminho que os Estados Unidos fizeram com Nicolás Maduro na Venezuela, que era um foragido do Departamento de Justiça e da Justiça americana. Agora, Raul Castro, irmão, né, de Fidel Castro, o Raul Castro segue esse caminho, porque a justiça americana, Paula, fez uma base jurídica muito bem embasada para que ele seja julgado aqui nos Estados Unidos, como eles fizeram com Nicolás Maduro. O Todd Blanche, que é o procurador, né, da justiça interino, ele disse hoje que de um jeito ou de outro ele será julgado nos Estados Unidos. E a gente sabe muito bem, Paula, o que isso significa, de um jeito ou de outro. Tentaram várias negociações com Nicolás Maduro para que ele se entregasse e viesse ser julgado aqui nos Estados Unidos. Não aconteceu. Então, aquela operação, na madrugada de 3 de janeiro desse ano, aconteceu e em 46 minutos, Nicolás Maduro, o ditador venezuelano, estava dentro dos helicópteros americanos. Então, Paula, vai acontecer de um jeito ou de outro e eles dizem que vão procurar a prisão perpétua ou a prisão para o resto, a prisão perpétua ou a pena de morte. Aí a gente pergunta, nossa, mas Raul Castro tem, acho que 91, 93 anos, uma coisa assim, já é pedagógico, é uma mensagem. E o decreto, para finalizar, Paula, o decreto do Donald Trump, que você mencionou, que prevê sanções a membros do Partido Comunista, ele agora autorizou que Rubio e Bessent, ou seja, o Departamento de Estado e o Departamento de Tesouro, que eles ampliem essas sanções a quaisquer parceiros do regime comunista. Ou seja, simplesmente ampliou, deu poder para os dois departamentos de Estado e de Tesouro para ampliar essas sanções. Não especificou se é apenas na ilha de Cuba, se é no Caribe, se é na América Latina, mas agora os dois departamentos de Estado e de Tesouro têm autonomia através do decreto do Trump para baixar sanções a parceiros do regime comunista e de seus membros. Pois é, nosso Brasil aí que não abre o olho.
0: É, Raul Castro está com 94 anos, vai completar 95 anos no mês de junho, no próximo mês. 19 horas 42 minutos, a gente vai para um rápido intervalo, volta já.
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0: Estamos de volta em Oeste Sem Filtro agora para convidar nossa audiência a participar do programa. Vamos dar uma olhada nos vídeos desta quarta-feira.
5: Boa noite, Paula. Aqui é Nilson Romão, de Joinville, da nossa bela e Santa Catarina. Parabéns pelo programa maravilhoso que vocês têm. A Revista Oeste mostra a realidade e o que o povo brasileiro está sofrendo. Parabéns e continue assim. Grande abraço.
6: Boa noite, pessoal da Oeste. Tudo bem? Fala de São Paulo. Butantã, aqui na capital, e acompanho vocês todos os dias. Obrigado aí pelo jornalismo honesto, sincero e verdadeiro, e que a sabedoria esteja com vocês aí no caminhar, aí nessa jornada árdua, né, que é colocar ordem nesse país e a verdade acima de tudo. Gratidão a Deus por vocês, Deus abençoe.
22: Boa noite, meu nome é Lázaro, eu moro aqui em São Mateus, cidade do Espírito Santo, norte do Espírito Santo. Eu quero parabenizar o jornal Oeste Sem Filtro pela imparcialidade que tem com o programa, seriedade. Eu parabenizo todos os jornalistas, apresentadores aí, o Augusto, um abração para o Augusto aí, a Ana, todos aí. Desejo sucesso, que esse programa cresça e leve mais informações. Parabéns aí pelo trabalho de vocês, sempre de olho.
0: Maravilha, Lázaro, obrigada pela torcida, pela audiência, ele que fala de São Mateus, no Espírito Santo. Também o Anderson, de São Paulo, que acompanha o nosso programa. É o meu conterrâneo, o Nilson, que fala de Joinville, Santa Catarina, cidade das flores, cidade da dança, maior cidade do estado. Obrigada, conterrâneo, pela participação. E assim, mais uma edição de Oeste Sem Filtro fica por aqui. Eu fico feliz sempre quando os meus conterrâneos participam do programa.
23: Pouquinho só, né?
0: Sempre, sempre agradeço a sua companhia. Na sequência, deixo você com um comentário diário de Alexandre Garcia. Depois vem a Força do Agro, comandado pela Joyce Mafesoli. Eu vou me despedir dos meus parceiros de bancada nesta quarta-feira. Ana Paula Henke, o Adalberto Piotto, André Marcília, Augusto Nunes. Boa noite a você que nos acompanha, uma ótima noite, bom descanso e até amanhã.

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1: Começar com uma triste constatação. O poder mais importante, o primeiro dos poderes, ele está em primeiro lugar na Constituição, no segundo artigo da Constituição, é o último hoje, porque não se deu conta de sua força, encolheu-se. Costumam dizer, deputados, senadores com o rabo preso, baixam a cabeça e não representam os seus patrões, os que lhes deram mandato, os que lhes deram uma procuração para defendê-los, defender os seus estados no Senado e defender a população dos estados na Câmara. Perderam o sentido, é uma pena. Agora o presidente Lula faz um decreto que deveria ter sido um projeto de lei. Decreto para fazer censura durante o período eleitoral nas redes sociais. Estou entrando direto no objetivo. Claro que é tudo sofisma, né? Eu não estou me valendo de notícias de órgãos normais. Estou me valendo do que está escrito na agência oficial do governo federal. Está lá dizendo que as plataformas, né, devem prevenir conteúdos criminosos. Ele está estabelecendo isso num decreto. Gente, quem mexe, quem define o que é crime, quer dizer, para prevenir tem que saber se é crime ou se não é crime. E estou falando de liberdade de expressão. Definir o que é crime num assalto a banco é fácil.

autoridade nacional de proteção aos dados, de proteção a dados, para regular, quem regula é o Congresso, apurar, quem apura, Ministério Público, Polícia, e fiscalizar, quem fiscaliza é o poder legislativo, a essa agência e autoridade nacional. Está legislando no lugar do Congresso. Está criando um departamento de censura para funcionar durante a campanha eleitoral. Está tão claro isso. O sofisma, olha só o sofisma, está lá na agência oficial. O decreto atualiza a regulamentação do marco civil. Meu Deus, é brincar com o neurônio da gente, né? Achar que a gente vai acreditar num sofisma. É, meu Deus do céu. É porque não há reação, e aí estão achando que todo mundo é anencéfalo. Bom, tem outra coisa. Como se sabe, está na Constituição, o Congresso Nacional pode decretar anistia. Anistia, perdão de tudo, esquecer o que aconteceu. Ora, quem pode o mais, pode o menos. Portanto, pode reduzir penas se pode fazer anistia. Foi o que aconteceu com o projeto de lei chamado da dosimetria, que foi aprovado pela maioria da Câmara, maioria do Senado, foi para o presidente Lula, ele vetou tudo, aí voltou, o Congresso se reuniu e derrubou com 361 votos. Derrubou o veto do presidente. Pois aí, a Associação Brasileira de Imprensa e o PSOL, que dupla maravilhosa, né, entraram no Supremo com ação direta de inconstitucionalidade. O ministro, acho que está com o ministro Moraes, se não me engano, está tudo com ele, mandou para a Advocacia Geral da União, para o Messias, dar o palpite. O Messias deu o palpite agora, um parecer, dizendo: não, pode derrubar, isso é inconstitucional. Não é inconstitucional porque foi aprovado pela maioria dos representantes do povo brasileiro. A origem do poder vem do povo. Eles representam o povo, que é a origem do poder. A maioria deles decidiu, está decidido, ponto final. Mas só que o Congresso se encolhe. É incrível. Então está lá. Tudo isso no ano eleitoral. Lei da dosimetria também. Bom, queria falar sobre essa disputa aí, né, de versões. Atlas Intel, contratada pela Bloomberg, deu uma queda de Flávio, porque contou desde o dia 13 até o dia 18 as consequências daquela "meu irmão, apoio hoje, apoio sempre, meu irmão vou ficar" e tal, né? Eu acho o seguinte, parece que é verdade, sim, porque o pessoal da Atlas Intel confirmou que mostrava para o pesquisado a notícia que saiu na Intercept, que saiu dos celulares do Vorcaro, que estão na Polícia Federal, daquela mensagem pedindo para Vorcaro cumprir o restante dos compromissos na produção do filme, né? Na produção financeira do filme. E com mensagens fraternais. Eu acho que a Atlas Intel cometeu um erro. Ela devia fazer a mesma coisa, mas de modo honesto. Era só perguntar. Aborda o potencial pesquisado e pergunta: o senhor tem conhecimento da mensagem de Flávio para Vorcaro a respeito do patrocínio do filme? Se a pessoa disser não, não pesquisa essa pessoa. Só pesquisa aqueles que tomaram conhecimento, mas deixa que eles tenham a iniciativa de tomar conhecimento. Porque senão a pesquisa induz. Não é? Faltou um pouquinho de maturidade para a Atlas Intel organizar isso aí. Podia ter organizado de

0: modo certo, entrevistando só quem tomou conhecimento e ponto final. Aí pesaria. Aqueles que tomaram conhecimento da notícia decidiram fazer isso ou aquilo. Em suma, o que aconteceu foi que não houve transferência de preferência para Lula. Óbvio que não, quem vai votar no. Quem vai votar no. Quem queria votar no Flávio desistiu, não vai votar no Lula, óbvio. Vai votar em outro candidato da mesma linha ideológica, doutrinária. Bom, essa é uma questão. Outra, mas aí vem mais uma complicação. A dona de uma produtora chamada Go Up, que está fazendo o filme, que está produzindo o filme, disse na Globo News que Vorkaro bancou 12 milhões de dólares dos 13 milhões do orçamento do filme. Quer dizer, isso dá mais de 90%. Ela explicou que Vorkaro era uma espécie de banqueiro que arrecadava a verba para financiar o filme. Não? Acho que aí complica mais ainda, né? Parece que Vorkaro ficou majoritário no financiamento do filme, o que não pega bem. Outra notícia é que um deputado do PT e um advogado daquele consórcio petista de advogados, prerrogativas, entraram no TSE para proibir que o filme fosse veiculado antes das eleições. Tudo indica que o TSE vai arquivar isso, não vai aceitar, porque eles não são a parte interessada nesse caso. O lançamento do filme está previsto para setembro, um mês anterior à eleição. Agora, eu queria registrar aqui, eu acho que precisa urgente de uma equipe de psicólogos ou psiquiatras lá no Ministério da Saúde. Tem alguém maluco lá. Porque escreveram na caderneta de gestante, em vez de mãe, ou em vez de mulher, está identificado como pessoas que gestam. Eu me pergunto quem foi o gestor que inventou isso, hein? Porque ele também gesta. Meu Deus do céu. Isso chega a nível de desequilíbrio mental. Não tem como ter outra explicação, porque sai, das raias da sensatez, do bom senso, da razão. Não tem como. De Salamanca, Espanha, Alexandre Garcia.
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7: Muito bem, tá chegando na área, tá começando nessa quarta-feira mais um Adora Mix na sua rádio. Só Thay Braga, quero luz na sua vida. O melhor da música gospel tá por aqui na sua rádio. Vem comigo, o melhor da música.

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